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2: Esqueça o IPTU e o condomínio. Um casal brasileiro decidiu que o melhor CEP é aquele que muda conforme a vontade do motorista. Eles transformaram um ônibus antigo em uma mansão sobre rodas totalmente autossuficiente, equipada com cozinha, dormitórios e painéis solares no teto para garantir energia mesmo no meio do nada. Mas o que realmente faz qualquer vizinho de estrada morrer de inveja é o quintal improvisado. O projeto conta com um deck externo e uma piscina, transformando cada parada estratégica em um resort particular. É o equilíbrio perfeito entre a liberdade da estrada e o luxo de casa com lazer, tudo isso movido a diesel e luz do sol.
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2: Oi, como é que você tá? Tá chegando por aqui mais uma dica exclusiva do Barba, Cabelo e Bigode só pra você. Se liga aí. A bermuda masculina é certeira e a dica de hoje é referente ao comprimento ideal dela. Falando de maneira global, a linha dos joelhos ou a 2 ou 3 dedos acima. É um ponto de referência sensacional para o comprimento da bermuda, viu? Essa referência da linha dos joelhos é um excelente ponto que equilibra todos os tipos de corpos masculinos, seja você alto, baixo, magro, gordo, forte. Pois é, uma medida que não vai achatar suas pernas, vão alongar muito, viu? Você vai ter um visual aí mais balanceado pro seu corpo. Até a próxima dica.
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8: Você sabia que nem toda tartaruga é igual? As terrestres são os famosos jabutis, enquanto as marinhas e de água doce dominam os rios e oceanos. Já os cágados são os versáteis, vivendo tanto na terra quanto na água. Cada espécie tem o seu papel fundamental no equilíbrio do nosso ecossistema. Proteja a natureza e admire esses tanques pré-históricos. Curiosidades fica por aqui e até mais.
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0: Patidar, um jovem indiano de 19 anos, decidiu que não deixaria uma condição genética raríssima ditar o seu destino. Ele é portador de hipertricose, a famosa síndrome do lobisomem, e tem 95% do rosto coberto por pelos. Hoje, ele é recordista do Guinness e transformou o que antes era motivo de bullying em uma carreira de sucesso como influenciador digital. Com mais de 260 mil seguidores, Lalit compartilha sua rotina e mostra que a vida com a síndrome não é simples. O excesso de pelos atrapalha a visão, a audição e até a alimentação. O jovem, que já chegou a levar pedradas na infância por ser considerado diferente, agora celebra o emprego dos sonhos na internet, provando que o empoderamento é a melhor resposta contra o preconceito.
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0: 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E para isso, nós temos a dica certa para você. 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Inspire-se.
1: Nada é permanente. Olhe para trás e veja o quanto você mudou em apenas um ano. Planos novos surgiram e medos antigos ficaram pelo caminho, provando que na vida a única constante é a mudança. Celebre quem você se tornou e prepare-se para o que o futuro reserva.
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4: Curiosidades de hoje. Você sabia que os cangurus saltam por causa do clima? Com o fim das matas fechadas e o surgimento das grandes pradarias, a natureza deu um empurrãozinho na evolução desses gigantes. Saltando, eles cruzam distâncias enormes em tempo recorde e dominam o terreno aberto como ninguém. É a inteligência da vida se adaptando para vencer qualquer desafio sob o sol. Fique ligado para mais curiosidades selvagens que vão surpreender você. Até mais!
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8: Gente, hoje a dica de mestre é para as blusas femininas. Nada de marca de prendedor no ombro, hein? Peças de seda, cetim ou com bordados devem secar direto no cabide. E

0: Facilitar o seu dia.
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0: ao começar o dia com essa bebida, você acorda o seu sistema digestivo e garante que o organismo esteja hidratado para funcionar em alta performance. Além disso, o sabor cítrico ajuda a reduzir a vontade de comer doces logo cedo. É uma estratégia simples, barata e muito eficiente para manter o foco na dieta desde o primeiro minuto do dia.
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1: De volta na sua, tá no ar, Fique Sabendo. E atenção, as redes sociais criaram um tribunal invisível, onde a nossa autoestima é julgada por curtidas e comentários. O que começou como uma diversão virou uma busca incessante por validação digital, em que os números e métricas definem se o nosso dia será bom ou ruim. O alerta é que esse ciclo vira uma prisão emocional. Quando passamos o dia comparando nossos bastidores com o palco perfeito para os outros, o sentimento de inadequação e o medo da rejeição só crescem. O resultado é uma insegurança profunda que faz com que a gente esqueça quem realmente é fora das telas, priorizando a imagem digital em vez

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6: Oi, de volta na sua rádio, na sua programação. Sabe aquela dor de cabeça chata que teima em aparecer toda hora? Ficar engolindo analgésico por conta própria não resolve o problema, viu? Preste atenção. Especialistas alertam que esse incômodo constante pode ser o seu corpo avisando sobre pressão alta, ansiedade, problemas de visão ou enxaqueca. Em algumas situações, a dor persistente também esconde doenças reumatológicas ou condições neurológicas que exigem cuidado. Por isso, se a cabeça não para de latejar, o melhor caminho é procurar um médico e investigar a causa de verdade. Aqui, você

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4: Fala pessoal, tudo no ar o Curiosidades de hoje. Se você acha que o universo é uma barulheira só, prepare-se para o silêncio absoluto. Como o som precisa de um meio como o ar ou a água para se propagar, o vácuo do espaço é completamente mudo. Esqueça as explosões barulhentas dos filmes de ficção científica. Lá em cima, ninguém consegue ouvir nada. É uma imensidão de paz e quietude que a gente mal consegue imaginar aqui na Terra. Olha, que coisa, não sei se vocês queriam isso tudo não, né? Esse silêncio todo, vocês queriam? Muito obrigado pela audiência e até o nosso próximo Curiosidades. Valeu!
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1: Aqui você fica sabendo. De volta na sua rádio favorita. E atenção, o uso problemático das redes sociais aumenta sintomas depressivos em adolescentes, especialmente antes dos 16 anos. Um estudo da Universidade Miguel Hernández, na Espanha, revelou que esse impacto negativo diminui conforme o jovem envelhece e ganha maturidade. A pesquisa acompanhou mais de 2.000 estudantes por um ano para entender como o comportamento digital afeta a mente. Esse estudo acende um alerta sobre a vulnerabilidade emocional no início da adolescência. O equilíbrio no tempo de tela é crucial para proteger a saúde mental nessa fase de formação. Monitorar o uso é a melhor estratégia para evitar que a conexão digital vire isolamento emocional. Aqui você fica sabendo. Tchau, gente.
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2: Houston. Alô, Rio, você tá autorizado, hein?

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1: Oi, gente, de volta com Fique Sabendo. Ó, atenção, sentir dor ao correr nem sempre é cansaço muscular. O culpado pode ser o seu tênis. O calçado é a ponte entre o corpo e o solo, sendo a primeira barreira para proteger os joelhos, quadris e coluna do impacto. Segundo especialistas do Hospital Sírio-Libanês, a escolha deve ser técnica e nunca baseada apenas na estética do modelo. Um tênis errado redistribui o peso de forma desequilibrada, sobrecarregando ossos e tendões a cada passada. Esse impacto acumulado limita o desempenho e abre portas para lesões sérias e crônicas a longo prazo. Investir no calçado correto é garantir que seu esqueleto suporte a carga sem sofrer danos desnecessários. Fique sabendo, fica por aqui. Amanhã a gente volta.

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1: De volta, gente querida, com Fique Sabendo. E ó, atenção, a dúvida se o consumo de água faz perder peso é uma das mais comuns nas academias e consultórios. A resposta curta é sim, mas não do jeito que as lendas urbanas dizem. Diferente do que muitos pensam, a água não funciona como um detergente que lava a gordura para fora do corpo. O processo é puramente biológico e químico. A água é o combustível do seu metabolismo. Imagine que o seu corpo é uma fábrica. Sem água, as máquinas trabalham mais devagar, a queima de calorias cai e o uso da gordura como energia fica prejudicada. Estar bem hidratado garante que o seu motor esteja sempre regulado para queimar o máximo possível, tanto no treino quanto no sofá. Aqui você fica sabendo.
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2: Esqueça o IPTU e o condomínio. Um casal brasileiro decidiu que o melhor CEP é aquele que muda conforme a vontade do motorista. Eles transformaram um ônibus antigo em uma mansão sobre rodas totalmente autossuficiente, equipada com cozinha, dormitórios e painéis solares no teto para garantir energia mesmo no meio do nada. Mas o que realmente faz qualquer vizinho de estrada morrer de inveja é o quintal improvisado. O projeto conta com um deck externo e uma piscina, transformando cada parada estratégica em um resort particular. É o equilíbrio perfeito entre a liberdade da estrada e o luxo de casa com lazer, tudo isso movido a diesel e luz do sol.
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1: Atenção, cansou de cortar tomate e cereja um por um? Então, uma dica especial. Pegue dois pratos, coloque os tomatinhos entre eles e pressione com a mão. Agora, passe a faca bem afiada no vão entre os pratos e pronto! Dezenas de tomatinhos cortados de uma só vez. A técnica é de chefe, com a rapidez que o seu dia a dia pede, né? Bom, fique ligadinho que sempre tem truques novos pra você que facilita o seu dia aqui no Coisas e Trecos.
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1: Vem chegando uma dica brilhante na sua rádio favorita. Se você tá com o espelho sujo e o produto acabou, calma, o bicarbonato de sódio resolve e deixa tudo brilhando. Se não tiver, prepare 3 saquinhos de chá preto, coloque no borrifador e veja a mágica acontecer. É só aplicar, passar um paninho seco de microfibra e pronto. Transparência total, sem gastar quase nada. É um truque de mestre para deixar sua casa um espelho de limpeza.
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1: Gente, não basta cuidar do corpo, emoções também intoxicam, viu? É, raiva, ressentimento, estresse, sobrecarregam o organismo. Criar uma dieta de pensamentos, ó que importante, é tão importante quanto a alimentação, viu? Práticas como meditação, respiração consciente e gratidão diária ajudam a limpar a mente e trazer equilíbrio. Pense nisso como um detox invisível, mas essencial. Cada pensamento positivo é como um nutriente para a alma.
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1: Gente, varie as frutas, pois cada cor traz um benefício. Vermelhas são antioxidantes, amarelas fortalecem a pele, roxas protegem o coração. Apostar na diversidade garante um detox completo e saboroso. É como pintar o prato com saúde, transformando cada refeição em uma explosão de nutrientes e vitalidade.
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1: Use o alho como tempero funcional. O alho não é apenas tempero, ele é um ativador de enzimas que favorecem a limpeza interna. Cru ou refogado, fortalece o coração, ajuda no processo de desintoxicação. Incluir alho no preparo diário é como adicionar uma dose extra de proteção ao prato. Ele é simples, acessível e é poderoso.
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0: 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Se liga na dica! Barba, cabelo e bigode!
1: Oi, tô chegando com mais uma dica bacana aqui no Barba, Cabelo e Bigode pra você. Mochila, bolsa, bag, apesar de muitas vezes serem complementos para um look e até funcionais para carregar os pertences, ela precisa também acompanhar o nosso estilo. Precisa conversar com o visual, expressar personalidade e fazer parte do contexto. Então, se você nunca reparou ou se você nunca se ligou na escolha desse acessório, comece a prestar atenção agora. Com certeza vai fazer muita diferença. Vai lhe trazer mais confiança e presença visual. Pegou o código? Então já sabe, né? Até a próxima dica.

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4: As pessoas correm de chinelo na mão ao avistar uma barata. O cientista filipino Christian Lucanas, de 31 anos, corre com uma lanterna para estudá-las. Conhecido como o Senhor das Baratas, ele é o único especialista do país nesse inseto e já descobriu nada menos que 15 novas espécies nas florestas das Filipinas. Lucanas admite que também tinha pavor de baratas quando era criança, mas hoje defende que elas são injustiçadas, longe de serem apenas pragas de esgoto. As mais de 4.600 espécies conhecidas e as milhares que ele acredita que ainda vamos descobrir possuem papéis ecológicos fundamentais. Para evitar o climão em festas, ele costuma dizer apenas que trabalha em um museu. Mas na prática, ele é o maior advogado desses bichinhos que a evolução caprichou na resistência.
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0: melhor do seu rádio com mais uma edição do Barba, Cabelo e Bigode pra você. A bermuda é uma peça que traz uma vibe mais casual pro nosso visual, para dias mais quentes e ocasiões mais tranquilas. Para eventos comuns da nossa rotina, tipo um passeio no shopping, um churrasco com os amigos, um passeio no parque, orla da praia, um happy hour informal, a gente pode investir em materiais que acompanham tudo isso também. Exemplo do jeans, do moletom e também do tecido sintético. Pegou a dica, né? Então já sabe, até a próxima dica.
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1: Tô chegando, hein? Hoje é quarta-feira, dia 2 de setembro, dia do repórter fotográfico. E a dica econômica aqui do Poupe Mais não para. Olha, você quer economizar gasolina e evitar gastos no mecânico? Mantenha o alinhamento e o balanceamento do seu veículo em dia. Rodas desalinhadas arrastam os pneus, desgastam o veículo e fazem o motor beber muito mais combustível. Cuide da manutenção preventiva, dirija com segurança e proteja o seu bolso no posto. Excelente quarta-feira pra você, um grande abraço e a gente se encontra na próxima dica.
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3: Tá no ar o nosso Curiosidades. O azul do jeans não foi uma escolha à toa. Essa tonalidade semelhante ao azul violeta tornou-se padrão desde a patente de Levi Strauss. Ele percebeu que ao ser exposto à água quente, os corantes permeavam o tecido e se fixavam nas fibras, o que não ocorria quando o corante utilizado era o índigo. O corante aderia à parte externa das fibras e em contato com a água quente desapareceria gradualmente ao invés de penetrar mais no material. Ainda que fosse indesejável em peças de roupas mais delicadas, essa característica era bem vista nas calças jeans. Sabia dessa? Legal, né? Curiosidades de hoje fica por aqui. Até o próximo.
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3: 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Cuide-se bem com essas dicas.
4: Cebola, cenoura, brócolis e beterraba contêm antioxidantes e enxofre que favorecem a eliminação de resíduos químicos. Comer esses alimentos crus preserva nutrientes e dá crocância às refeições. Uma salada colorida no almoço não é apenas acompanhamento, é um banho interno para o organismo que ajuda a manter a pele mais bonita, intestino ativo e energia constante. Pega a dica.
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2: 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Vale dizer agora a temperatura. 12 graus.
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0: dia, muito bom dia mesmo, ouvintes da emoção. É a 90.1 FM de Arroio do Meio, amiga do Vale, que está chegando para trazer a você as terríveis notícias da bandidagem. Vamos navegar no crime tanto aqui na nossa região, quanto praticamente em todo o estado. 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Bom dia, povo. Bom dia, diretor. Bom Cláudio dia. Celestino de Almeida.
1: Bom dia, chefe.
0: O homem que arrancou a perninha do Saci, tá aqui ao nosso lado. Manda a bala, sai correndo.

0: Então tá. Claudinho, um alerta pra ti, Claudinho.
1: Opa.
0: Se começar a comer bala na volta, se vier por cima, tu te agacha. E se vier por baixo, fica saltando, hein? Porque senão o mar não tá pra peixe, não. Vamos lá, mulher. Mulher é presa com mais de 50 quilos de maconha e armada com uma pistola na RS-342, na área de Cruz Alta. Essa condutora, de 39 anos, ainda tentou fugir da abordagem da Brigada Militar, mas não foi possível, né? Drogas, armas, calibre 9mm, carregadores, tudo apreendido. E claro, né? 50 quilos de maconha. Ela tem 39 anos, foi presa como traficante de drogas e por porte ilegal de arma de fogo, né? Durante essa abordagem ali em Cruz Alta. Ação realizada pelo comando da Polícia Rodoviária da Brigada Militar, através do 1º Batalhão Rodoviário. E tudo isso durante uma fiscalização voltada ao combate de tráfico de droga e aos crimes transfronteiriços. Segundo a Brigada Militar, sua equipe realizava patrulhamento pela rodovia quando deram ordem de parada a um veículo que seguia no sentido Ijuí Cruz Alta. A condutora, a mulher, não obedeceu a determinação e tentou fugir, mas foi abordada a alguns quilômetros adiante. Durante uma geral que foi dada no veículo, os policiais encontraram então 70 tabletes de maconha, 50 quilos e 62 gramas desta droga, né? Apreendida essa arma que ela usava, uma 9mm, fabricação argentina, 2 carregadores, diante de tudo isso aí, a mulher fez bilu-bilu, fez beicinho, mas recebeu voz de prisão. Passou primeiramente por atendimento médico e depois TPPA de Cruz Alta nela. Lá, realizado todos os procedimentos legais. Resultado, caiu em cana. Não teve que chorar, né? Vizinha, que bagaça, vizinha. Próxima ocorrência, o homem preso com 12.500 maços de cigarros contrabandeados e ele já tava na área de Rio Parque. Não vem me dizer que tu fuma tudo isso, maluco. Não. Carga de origem estrangeira, apreendida então pela Brigada Militar, após abordarem uma caminhonete Fiat Strada. Ação do comando da Polícia Rodoviária da Brigada Militar resultou então na apreensão dessas 12.500 maços de cigarros que vinham sendo contrabandeados pela RS-403, área de Rio Pardo. A carga é totalmente de origem estrangeira, né? É, tava dentro dessa Fiat Strada, com placas de Erechim. Condutor do veículo, um Paz Bacuá, de 41 anos, natural de Tal do Lagoão, foi preso em flagrante por contrabando. Já tinha bronca na vida. Tinha antecedentes por tráfico, posse de drogas, por ameaça. Apresentado à Polícia Federal para os procedimentos legais. Gente, essas fiscalizações às vezes dão ótimos resultados, hein? Os policiais nesse caso pediram que o veículo parasse, o condutor fez que não viu nada e não ouviu, tentou fugir. Alcançado e aí, né? Encontrado com ele todas essas ilegalidades. Já está tentando um arrego com a Polícia Federal, mas acho que vai se dar muito mal. Surgiram novas provas e mudam, nesse sentido, a identificação do atirador de um homicídio que ocorreu ali em Santa Cruz. Análise de imagens levou a Polícia Civil a apontar homem de 37 anos como autor dos disparos. O investigado já está preso por tráfico de drogas. Novos elementos agora, então, obtidos pela Polícia Civil, mudaram a identificação do homem que estava sendo apontado como autor dos disparos que mataram Carlos Eduardo Carvalho dos Santos, de 25 anos, desta morte no bairro Progresso de Santa Cruz. A partir da análise comparativa de imagens de câmeras de monitoramento, a 2ª Delegacia de Polícia concluiu que o atirador não era o homem que havia sido inicialmente investigado e preso durante a Operação Fogo Cruzado, isso em junho. Mas, na realidade, trata-se de um outro elemento de 37 anos, natural de Santa Vitória do Palmar. Essa nova identificação é resultado do avanço das diligências realizadas pela equipe responsável pelo inquérito. Segundo o delegado Alexander Zucchini Garcia, as imagens obtidas durante a investigação foram comparadas com registros relacionados aos suspeitos, permitindo agora individualizar de forma mais precisa a pessoa que estava na carona da motocicleta utilizada no homicídio. O homem apontado como atirador já se encontrava no sistema prisional. Ele foi preso em flagrante por tráfico de drogas no dia 5 de agosto, durante a ação da 2ª Delegacia de Polícia, com apoio da Delegacia de Repressões das Ações Organizadas, a DRACO de Canoas. E aí, cumpriram mandados de busca, apreensão, Canoas, Cachoeirinha, e dentro dessas diligências relacionadas ao homicídio, né? Na casa onde ocorreu a prisão, os policiais localizaram maconha e mais anotações relacionadas ao tráfico e a outros materiais. Então, o verdadeiro bandido agora foi o Chilindró.
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0: 7:47. Aqui a emoção amiga do Vale. Polícia confirma que executor do filho do assaltante Leco era um homem da fronteira. O homem residiu em Santa Cruz e fugiu após o crime lá no bairro Progresso em maio, sendo preso depois na região metropolitana, hein? Então, o Carlos Eduardo Carvalho Santos, conforme eu já tinha narrado antes, né? Filho do histórico assaltante do Banco Leco, foi morto a tiros em 16 de maio, lá em Santa Cruz do Sul. Os disparos foram efetuados por uma dupla que tripulava uma motocicleta e que ainda feriram um outro homem de 45 anos e uma mulher de 39 que estavam, por acaso, em frente ao local. O caso já gerou, né, a chamada Operação Fogo Cruzado, que começou a ocorrer desde junho, no residencial Santo Antônio e em alguns outros pontos da cidade, né? Como eles tinham prendido o cara aí, esse que, né, que foi agora visto que era inocente, a prisão desse outro limpou completamente essa situação, fazendo com que o verdadeiro bandido volte sim para o seu lugar, seu habitat natural, que é a cadeia. Malandro, hein? Caiu em cana agora no bairro Matias Velho, né? Delegado Zucchini tá correndo atrás de todos esses rolos aí, porque não tava satisfeito com o que tinha sido apurado até então, mas agora chegaram à melhor conclusão. Esse bandido já está no presídio. A moto foi furtada enquanto o dono dela participava de um culto religioso e fazia suas orações pedindo dias melhores. O homem havia estacionado a sua Honda CG Titan próximo à igreja e quando retornou, não a encontrou mais. Motocicleta furtada então, domingo, em Encruzilhada do Sul. Eram já 21 horas lá no bairro Mariano da Rocha, né? Aí o dono da moto desceu, foi rezar, pedir proteção, pedir força. Só que tudo isso pode ser lidado, mas ele estava a pé, né? Já tinham levado a sua moto. A moto tinha sido furtada, onde tinha deixado, aquela coisa toda. O caso foi registrado pela Brigada Militar e está sendo investigado pela Polícia Civil. Por enquanto, não localizaram nem ladrão, nem a moto. Assaltante invade um carro e mantém motorista sob a mira de uma arma madrugada em Santa Cruz do Sul. O bandido obrigou o motorista a ir comprar drogas no bairro Bom Jesus. E no fim do caso, a vítima ficou na iminência de ser baleada. Mas a arma do vago falhou. O caso está em investigação. Um roubo a motorista registrado então em Santa Cruz do Sul. Eram 2:30 da madruga, um pouco antes do cantar do galo, quando, em uma da rua da região central da cidade, um homem saiu do trabalho e quando foi entrar em seu carro, um indivíduo louco, bandido, invadiu o veículo e sentou no banco traseiro. Na sequência, com uma arma de fogo, anunciou o assalto e ordenou que o rapaz se dirigisse até o bairro Bom Jesus. No local, com o dinheiro da vítima, ele comprou drogas, mandando ainda que o motorista o aguardasse no automóvel. Depois de retornar, o criminoso exigiu que o homem o levasse até um estabelecimento no bairro Arroio Grande, onde desembarcou e comprou lanches e bebidas, tudo com o dinheiro da vítima. Quando voltou ao carro, ordenou que o motorista o levasse até o parque de eventos. No local, sob ameaça, o bandido mandou que o homem deitasse no banco traseiro do veículo. Por fim, apontou a arma de fogo para a vítima e ia baleá-la. Tentou atirar, mas a arma falhou. O autor do crime, então, roubou o celular, dinheiro da vítima e fugiu a pé para uma área de mata. O rapaz assaltado pegou seu carro, foi até a UPA, recebeu atendimento médico. Caso agora já devidamente registrado e sendo investigado. Trata-se do segundo assalto ocorrido em Santa Cruz somente nesse final de semana. É, que coisa de louco, hein? Por quê? Eu tô dizendo somente porque teve outro assalto que nós vamos narrar também aqui, ó. Mais um homem assaltado, né? Mas esse momento agora é hora dele. Vem aí ele com um novo penteado, novo corte de cabelo, cheio de força porque teve que empurrar carro de manhã cedo, Cláudio Celestino de Almeida com Previsão do Tempo.
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2: Bom dia, boa manhã para você. Hoje, quarta-feira, dia 2 de setembro de 2026. Temperatura neste momento 12 graus, sensação térmica de 12 graus e meio, a mínima é de 9, a máxima pode chegar a 23 graus hoje. Para amanhã, quinta-feira, dia 3 de setembro, a mínima é de 9, a máxima é de 28 graus. Sexta-feira, dia 4, uma pequena probabilidade de chuva, hein? 40% que ocorra chuvas, caso ocorrer, vai ser de 3 milímetros. A temperatura na sexta-feira, a mínima é de 12, a máxima é de 21 graus. Já no sábado, aí dia 5 de setembro, a mínima é de 8 e a máxima é de 20 graus. Probabilidade de chuva? Não há probabilidade de chuva para o sábado, nem domingo, nem segunda e nem terça-feira. Olha só, a máxima vai ser registrada na próxima semana, na terça-feira, até o momento, com a mínima em 3 graus e a máxima em 19 graus. Para essa semana, a máxima vai chegar amanhã, dia 3 de setembro, em 28 graus. Hoje a máxima pode chegar a 23 graus. Temperatura neste momento, 11 graus e 9 décimos. João
0: Cine. Vamos lá. Vamos lá, Cláudio. Vamos lá, vamos lá. A próxima ocorrência é a que eu disse, o segundo assalto ali em Santa Cruz, né? Tudo nesse final de semana. Um dos acusados, nesse caso, estava usando tornozeleira, porque foi dois, né, que assaltaram o vizinho aí, né? O cara puxou uma faca, rendeu a vítima, e aí se deu, né? Santa Cruz do Sul. 9 horas da manhã nas imediações de uma travessa do bairro Goiás, proximidades da rodoviária. O homem estava com a sua bike, com a sua bicicleta pela rua, quando dois indivíduos, um deles usando tornozeleira eletrônica, se aproximaram dele. Este, monitorado com a tornozeleira, puxou uma faca e anunciou que era assalto. Roubou a bicicleta e os dois criminosos fugiram no pedal enquanto a vítima ficou a pé. Ocorrência agora registrada e o caso está sendo investigado. Por enquanto, nem sinal dos ladrões, nem sinal da bike. Sete horas e 55 minutos, mais um pai tarado. Pai é preso. Estão dizendo que ele estuprou 4 filhas e a enteada em Porto Alegre. A polícia passou a investigar o caso após a avó das meninas procurar a delegacia de polícia. Ele tentou fugir, resistiu à prisão e aquela coisa toda, né? Mas ele já foi preso e já tem, inclusive, prisão preventiva decretada lá em Porto Alegre. Está sendo indicado como estuprador de crianças. E as crianças são as suas 4 filhas. De acordo com a polícia, as meninas têm entre 1 e 9 anos. Além disso, uma enteada já tinha se mudado da casa porque ela também sofria abuso. A polícia civil passou a investigar esse caso quando a avó das meninas procurou a delegacia. A enteada adolescente de 12 anos contou a ela que sofria abusos sexuais praticados pelo padrasto. Depois, a filha de 9 anos também relatou à mãe supostos abusos. O nome desse basbacoa, tarado, idiota, não foi divulgado pelas autoridades. Mas os dois relatos da avó e da filha de 12 anos, da enteada, a polícia pediu a prisão preventiva dele, que já foi autorizada pelo Poder Judiciário. Claro que ao ser procurado, ele tentou fugir pelo pátio da casa. Tentou fazer soquinho, kung fu, não sei mais o quê. Tentou resistir à prisão. Mas tomou-lhe dois nós de gavetão, tomou-lhe um pescoção, foi preso e já está à disposição da justiça dentro de um calabouço com 8 suaves companheiros. Ulala, chegou a hora. Morador de Lajeado denuncia caso de maus tratos a animais após ele ter comprado um filhote doente por R$ 1.400. A vítima teria pago pelo animal da raça Shih Tzu e teve gasto superior a R$ 1.800 em atendimentos com veterinários, hein? Para tratar de anemia, vermes e feridas no filhote. Morador do bairro Conventos procurou a delegacia de pronto atendimento agora na segunda-feira, registrando uma ocorrência de maus tratos contra animais. A denúncia envolve a negociação de um filhote da fêmea Shih Tzu que apresentava graves problemas de saúde. De acordo com o relato feito à polícia, a vítima comprou o filhote de uma moradora de Farroupilha, pagando R$ 1.400. Pegou o animal no dia 11 de agosto. Entretanto, segundo o relato, já na primeira semana com o pet, o comprador percebeu que a cadela apresentava extrema dificuldade para se alimentar e excretar, além de expelir muitos vermes, demonstrando, inclusive, apatia, apresentando feridas pelo corpo. Ao levar o animal em uma clínica veterinária, exames constataram que a filhote estava com anemia severa, infestação de vermes e tinha idade inferior à informada pela vendedora no momento da comercialização. Até o momento da ocorrência, os custos com o tratamento veterinário do animal já ultrapassavam R$ 1.800. O comprador apresentou à polícia registros fotográficos do momento da entrega da filhote, bem como a imagem das feridas e do estado de saúde do bichinho. Tudo para anexar ao inquérito, né? Então, fato registrado, está sendo investigado pela Polícia Civil de Lajeado e essa vendedora desses bichinhos vai sentar na graxa com razão. Onde já se viu tratar dessa forma os pobres dos bichinhos? Sete horas, 58 minutos, é o Faixa, trazendo a você bronquites, estromelagem, golpes, mortes e tudo mais, hein? Indivíduo é preso com 4 quilos de droga, após ainda ter tentado fugir, colidir o carro lá em Encantado. Ação conjunta, então, da Brigada Militar e a Polícia Civil, prenderam 2 quilos de crack, 2 quilos de cocaína. Em ação conjunta da Brigada Militar e da Polícia Civil, esses 4 quilos de drogas foi apreendido ontem pela manhã em Encantado. Sabe que essa ocorrência iniciou, gente, aqui em Arroio do Meio. As forças de segurança tentaram abordar um Chevrolet Celta, motorista que, pra nada, deu bola à ordem de parada e fugiu em direção a Encantado. Os policiais fizeram um acompanhamento e o veículo do bandido acabou colidindo às margens da RS-130 já em Encantado, proximidade do acesso ao Morro Gaúcho. O único ocupante daquele veículo abandonou e tentou fugir para a área de mata, mas foi perseguido, localizado, tomou-lhe um cascudo e foi preso. No encontro na Geraldina no veículo, 2 quilos de crack, 2 quilos de cocaína, né? Veículo apreendido, o homem preso, ele já tem mais de 10 ocorrências de antecedentes criminais por tráfico de droga. Encaminhado à delegacia de polícia com material apreendido, foi autuado em flagrante e já é morador do sistema prisional. Fica aí, ô Beuzebu Júnior. Sete horas, 59 minutos e carqueirada. Nesse momento, temos que chamar as empresas que circulam com muito garbo e elegância aqui na Emoção. Claudinho, chama os comerciais.
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0: Rádio Emoção vai lhe dizer a hora certa. 8 horas.
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9: Deixa eu te comentar uma coisa, agora a Fala. Salvador Comercial vai virar uma loucura. Fernandinho nas vendas e agora a nova contratação, Floyd, cara. Meu Deus, tu imagina os dois agora fazendo vídeo pra vender mais a Salvador. Eu sou livre, cara.
8: Fernandinho e Floyd, que dupla, hein?
9: Ei, que
8: a dupla 5-12, 5-12. Então tá, vamos nessa. A ocorrência que nós temos selecionada agora trata-se da Polícia Civil cumprindo uma prisão preventiva, mais uma vez prisão preventiva deste elemento, por tentativa de feminicídio lá em Soledade. Ele tem 35 anos, e é suspeito de ter atirado contra a mulher de 34 anos e o filho dela de 19. Isso no dia 10 de agosto, né? A Polícia Civil de Soledade cumpriu agora, então, essa nova ordem de prisão preventiva contra esse tiguera aí, de 35 anos. Ele está enquadrado em feminicídio qualificado, tentativa, né? Na forma tentada, e mais o tal do vicaricídio. Os crimes ocorreram no dia 10 de agosto no bairro Botucari de Soledade. Conforme a Polícia Civil, ela tem 34 anos, alvo de diversos disparos de arma de fogo, atingida por pelo menos 3 projetis em diferentes regiões do corpo, inclusive no pescoço. O filho dela, 19 anos, também foi alvo do tiro, mas se agachou e não foi atingido. Após o crime, o malucão aí fugiu e foi localizado agora preso em flagrante em Ernestina, em uma ação conjunta da Polícia Civil e da Brigada Militar. Na ocasião, apreendidas a arma de fogo que ele teria utilizado no crime e mais o veículo empregado na sua fuga. Depois, a prisão preventiva foi revogada pelo juízo do primeiro grau, que determinou medidas cautelares diversas à prisão, incluindo ao homem determinando que ele fosse usar o monitoramento eletrônico, né? O Ministério Público recorreu da decisão e solicitou a suspensão dos efeitos pelo juízo do primeiro grau, que determinou medidas cautelares diversas à prisão, incluindo ao homem determinando que ele fosse usar o monitoramento eletrônico, né?

ido ao presídio de Soledade. Agora, pelo menos, está lá à disposição da justiça. Tomara que tome um enquadramento bem legal. Polícia Rodoviária Federal, a equipe do Sr. Ross, apreende 3 quilos de maconha que estava sendo transportada em um carro em plena BR-116 em Arroio Grande. Homem de 20 anos, mulher de 43 anos estavam embrenhados nessa ação e foram presos. A Polícia Rodoviária Federal apreendeu então 3 quilos de maconha na madrugada de ontem na BR-116, área de Arroio Grande. Durante a operação de combate ao crime, os policiais abordaram um Sandero com placas de Pelotas. O veículo era conduzido por um homem de 20 anos e uma passageira, uma mulher de 43 anos. Ambos são de Pelotas. Na fiscalização, os agentes encontraram 3 quilos de maconha dentro de uma sacola dissimulada, disfarçada, que estava dentro do carro. Ao checarem os sistemas, os policiais constataram que o motorista possuía passagem por roubo, furto e posse de droga. A passageira, por sua vez, já tinha antecedentes criminais por estelionato, tráfico de droga, roubo e furto qualificado. Esse casal completamente desqualificado foi preso agora em flagrante por tráfico de drogas e encaminhados veículos e a droga juntamente para a Polícia Judiciária, onde lá foram autuados em flagrante e depois com viatura cheia de luzinha piscante, sirene e tudo mais, foram conduzidos para dentro da cadeia. Eita casal endemoniado, hein? Por isso, estão presos.

8:14, Celestino da Copa. Mulher foi morta a tiros dentro de um veículo na área de Caxias do Sul. Moradores das proximidades relataram ter ouvido disparos e inclusive visto uma pessoa fugindo do local. A mulher, de 46 anos, estava morta dentro do carro, né? Lá no bairro Jardelino Ramos de Caxias. A Brigada Militar atendeu a ocorrência desse homicídio por volta das 23:30. Informações preliminares, onde moradores ouviram disparos, viram uma pessoa fugindo e uma vítima dentro do carro, né? O carro era um Citroën. Ocorrência apresentada para a Polícia Civil, que é responsável pelas investigações das circunstâncias do crime e pela identificação do autor. Até o momento, não há informações sobre a motivação do crime, que inicialmente está sendo tratado como homicídio. Não foi, por enquanto, ninguém preso. Apreensão de drogas e duas mulheres também presas em Passo Fundo. 240 quilos de maconha mais 4 quilos de skunk. Segundo a polícia, viu? Estas drogas apreendidas estão avaliadas em 500 mil reais. Essas duas mulheres, Cláudio, foram presas em flagrante traficantes de drogas, né? Através do cumprimento de mandatos de busca e apreensão realizado na terça-feira em Passo Fundo, terra de gaúcho macho, lá no norte do nosso estado, né? 240 quilos de maconha, 4 quilos de skunk, balanças de precisão, telefones, documentos, veículo e tudo mais. Após o procedimento, então, a dupla foi encaminhada ao presídio regional de Passo Fundo. Foram autuados em flagrante, sem qualquer churumela, advogados presentes, etc, mas não teve nada, né? O delegado determinou o imediato encaminhamento ao presídio regional de Passo Fundo. Trabalharam nessa ação agentes da delegacia de Nova Prata com apoio da investigação da segunda delegacia de polícia de Passo Fundo. Cana dura e não tem choro e não tem vela. Oito horas e dezesseis minutos. Emoção, a amiga do Vale em pleno período eleitoral, trazendo a vocês morte, tráfico de drogas, prisões constantes. A polícia com toda a força pelas ruas.

Mais morte, vamos à Cachoeirinha, porque lá foi encontrado um corpo numa área de mata. O cadáver estava às margens da estrada dos Capistranos. Um corpo, então, encontrado em uma zona de mata às margens da estrada dos Capistranos, próximo à Vila Canarinho, em Cachoeirinha da região metropolitana. O cadáver foi inicialmente visualizado por moradores que chamaram a Brigada Militar. Conforme a Corporação Brigada Militar, os restos mortais estavam embaixo de um muro caído, já o corpo em avançado estado de decomposição. A vítima, por enquanto, não foi identificada. Não deu ainda para perceber se trata de um homem ou de uma mulher, né? Perícia esteve no local, o caso está sendo investigado pela Polícia Civil. Vamos tratar agora, primeiramente, da identificação dessa pessoa, saber de seus familiares, saber do que vivia, do que fazia, onde andava, tudo, todos os detalhes possíveis, para quem sabe chegarmos a matadores. Por enquanto, não se tem maiores detalhes. Surfista foi baleado no Parque Estadual da Guarita, em Torres. Conforme a Brigada Militar, a vítima estava consciente e em um estado clínico estável. Suspeitos não foram localizados. Este homem, então, baleado dentro do Parque Estadual da Guarita, em Torres, na tarde de domingo, segundo a Brigada Militar, ele estava, a princípio, surfando. Quando saía do mar, tomou-lhe uns caramelaços, foi atingido por disparo. Conforme policiais, testemunhas, pessoas que estavam nas proximidades, relataram ter visto duas pessoas encapuzadas, com roupas escuras, uma delas portando um revólver e a outra uma pistola. As duas fugiram após efetuar os disparos e, claro, até agora não foram localizadas. O homem, então, o homem que estava saindo do mar, foi socorrido e encaminhado para atendimento médico. De acordo com a Brigada Militar, os tiros causaram 4 ferimentos nos 2 braços, ombro direito e no tórax. Segundo os policiais, ele permanece consciente em estado clínico estável, mas sob forte observação médica. Segundo a Brigada, ele tem 30 anos, possui antecedentes por crimes como lesão corporal, ameaça, tráfico, homicídio e crimes contra a fauna. Significa que a sua vida atribulada no meio criminal está quase o levando à morte, né? Os amiguinhos atirando nele.

0: golpe, 29 mil reais contra a empresa de Esteio. Terminou essa ação com 3 presos já em Cuiabá. A investigação aponta que este grupo usou o WhatsApp, contas de terceiros e linha com DDD 51 para tentar enganar funcionária e obter transferências bancárias. Golpe de 29 mil contra a empresa de Esteio terminou com 3 presos lá em Cuiabá. 3 pessoas presas agora preventivamente, né? Na terça-feira em Cuiabá, durante essa operação, que está investigando tentativas de golpe contra essa, especialmente essa empresa de Esteio, né? Segundo a apuração policial, um criminoso se passou por diretor da companhia através do WhatsApp, solicitando a uma funcionária uma transferência de 29 mil reais. A fraude não foi concluída porque a trabalhadora desconfiou da abordagem e confirmou o pedido diretamente com o verdadeiro responsável pela empresa. Claro que desta forma conseguiram impedir o envio do dinheiro. Batizada de Operação Fake Eagle, a ação também cumpriu 4 mandatos de busca e apreensão em endereços lá na capital mato-grossense. A investigação chegou aos suspeitos através da análise de informações bancárias, telefônicas, telemáticas e de conexões com a internet. Entre os indícios levantados está o uso de uma linha telefônica com DDD 51, correspondente aqui ao nosso estado, né? Mas que, conforme os dados obtidos pelos investigadores, era utilizada somente lá em Cuiabá, linha do Rio Grande do Sul, que era usada só lá. A polícia sustenta ainda que o grupo recorria a contas bancárias em nome de terceiros, chaves, Pix, e-mails, celulares e linhas de diferentes códigos de área, com estrutura vinculada aos mesmos dispositivos e conexões. Os 3 presos agora então apontados como integrantes do núcleo operacional, responsáveis pelo controle das contas e da infraestrutura digital que era usada nessas fraudes. Durante as buscas, a expectativa era apreender celulares, computadores, chips, cartões bancários, documentos e equipamentos de autenticação. Os investigados vão responder por estelionato mediante fraude eletrônica, mas associação criminosa e outros crimes que venham a ser identificados no transcorrer da continuidade das investigações. Oito horas e vinte e dois minutos. Garotinho do mal, adolescente, garotinho de 16 anos, foi apreendido como traficante de drogas em Bento Gonçalves. Ação da Brigada Militar lá no Parque São Roque apreendeu 180 porções de drogas, mais dinheiro, telefone celular, e o adolescente, claro, né? Apreendido, enquadrado em ato infracional análogo ou semelhante a crime de tráfico de drogas, tudo isso na madrugada de terça-feira, ontem, portanto, no bairro São Roque de Bento. Durante o atraque, a Brigada Militar pegou com ele 19 porções de cocaína, 161 porções de crack, R$ 238 em dinheiro, um telefone celular e um power bank. O adolescente, encaminhado à delegacia de polícia, realizado os procedimentos legais cabíveis e possivelmente ele possa ser recolhido ao local apropriado para menores bandidos. Este merece um recolhimento, né? Vamos lá, senhor promotor da infância e juventude, faz força e segura esse gurizinho do mal aí. Oito horas e 24 minutos, a última ocorrência de hoje, Celesta. Homem é preso com mais de 1000 porções de crack em Caxias do Sul. Olha, ele tava fazendo um festeirê lá, hein? É. Prisão por tráfico de drogas ocorreu lá no bairro Planalto, durante uma abordagem veicular realizada pela Brigada Militar. Claro que esse homem foi preso com esse monte de drogas, né? Durante essa abordagem pela Brigada Militar no bairro Planalto e durante a revista no carro, 1005 porções de crack foram encontradas. Diante disso aí, o suspeito tomou-lhe um pescoção, né? Caiu nas algemas, encaminhado a DPPA, juntamente com o material apreendido, e lá foram aplicados os procedimentos legais. Isto é, autuado em flagrante e imediatamente despejado no sistema prisional, onde passa a ser agora a sua nova moradia. E é mais um que foi pro esquisito, saiu de circulação.
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0: Chegamos ao final do Faixa Policial de hoje. Muito obrigado a todos vocês pela sintonia. Amanhã, se Deus quiser, estaremos de volta. Fui a Progresso. 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
2: Eu estou aqui, Jesus Cristo.
0: Aí vem ele, Diego Ferla, o galo torto de Progresso. O Diego Fela não tá hoje?
3: Mas já foi.
0: Ah, já foi? Então tá. Agora então, o Maninho tá com reunião, né? Parece que tem reunião do Mobral, né? Aquela, não, é Sobral, a sobra do Mobral. Ele vai fazer um cursinho e enquanto isso, o Gordinho Mimoso toca o programa dele pra frente. Já tá aqui, devidamente escalado, com Amado Batista, com músicas que vão alegrar todos vocês.
3: Vamos lá.
0: Vem, Gordinho Mimoso. Vamos ver quem tá com a gente, Claudinho, ó. Antes que tu fique brabo aí, porque eu tô louco pra te dar um bufete hoje. Não vejo jeito. Depois eu vou me processar por maus tratos. Rádio Emoção, hein? Vamos lá. Dudu Bruxel, bom dia, Dudu. Zilé, tia Zilé Schmidt. A Jacinta de Siqueira. O Adrianão da Rosa. Rosane Gibler. Adir Vens. Adriane Amorim. Sérgio Roberto Silva. Alice Klein. Alice KS. Oli Ferrari. Zé Rogério Cordeiro, bom dia, bom dia. Fala, amigo Nilson, Nilson Douglas. José Vilmar, José Vilmar. Lourici Roquembar, Liane Graf. Flávio Schoser, Flávio. Flávio Schoser, nosso amigo Schoser, né? Maria Beatriz Henrique D'Ambrusca aqui com a gente. Ana Dalva Albert. E a Rosemary Passe também com a gente. Olha, depois da Rosemary vem o Clena Edson. A Lourita Chiesa. Edgar Rodrigues. Que bom. Você com a gente na emoção, Edgar. Continue aqui, continue aqui. Fifi e Dadá com aquelas beijocas maravilhosas, né? É, então tá, tão beijados os dois, tão cheio de alegria, cheio de sorriso e cada vez mais feliz. Fui com tudo, não esqueçam. O facão continua fincado no topo.
3: E a vida, João?
0: Mas a vida doce, doce como mel.

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1: Pois muito bem, um bom dia para você. 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Bom dia.
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1: Emoção FM, a sua amiga do Vale, a temperatura 12,5 graus. Bom dia.
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1: Bom dia, boa manhã pra você, sintonizado na programação Emoção FM, a sua amiga do Vale. Uma boa quarta-feira pra todos nós. Alô, Zilé, bom dia, minha amiga. Bom dia, bom dia, bom dia, bom dia, onde você estiver. Tá muito bem sintonizado, essa é a programação do Clube do Ouvinte. A partir de agora, vamos juntos fazendo a trilha sonora. Eu começo por aqui. A primeira é por minha conta. As próximas vocês vão encaixando, vão pedindo seu som, mandando seu abraço nesta manhã. Lindona demais, hoje, dia 2 de setembro de 2026.
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0: Renato e Cristiano. Fama de louco.
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0: Essa é a música da banda Estúdio. Quem nunca, né? Na beira da estrada.

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1: Oi, oi, oi. Chegando por aqui com mais um momento especial no Meu Amigo Pet. E hoje vamos falar das calopsitas. Quando chega a fase adulta, a calopsita ganha visual completo e fica muito mais dócil e companheira. A crista, as bochechas avermelhadas, a plumagem atinge o auge da beleza a partir dos 12 meses. Além disso, principalmente os machos adoram cantarolar e imitar os sons do ambiente. Então prepare o ouvido e divirta-se com as cantorias da sua ave.
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2: Sim, senhoras e senhores, ótima manhã pra você. 13 minutos nos separam aí das 9 horas da manhã. Alô, Zilé. Ô, Zilé, sabia que Deus é caipira? É, ele é caipira. Alô, Gilmar Cavaleiro, Loreci de Castro de Estrela, ligadinha aqui na programação Emoção. Bom dia, minha querida. A Loreci Rockenbach também tá participando. Ótima quarta-feira para todos nós e vamos juntos nesse clima aqui, ó, de quarta-feira.
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3: Oi, gente, aqui é o Eduardo Costa, passando para deixar um grande abraço.

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0: 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E a temperatura... 12,5 graus. Bom dia.
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0: Pois muito bem, os primeiros presságios da sua manhã. O horóscopo do dia para você de Áries, Touro e Gêmeos.
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9: Oi, uma ótima quarta-feira para você. Vamos começando o nosso horóscopo. Áries, Touro e Gêmeos.
8: Áries.
9: Ariano, é preciso negociar, mas também perceber com clareza que o teor das negociações não dá margem para sua alma aspirar a que tudo se solucione com facilidade. Prepare sua mente para se envolver num jogo complexo. A cor para hoje é o cinza.
8: Touro.
9: Oi, Touro. Talvez não seja possível tudo ser do jeito que você deseja. Mas se você superar as emoções que contrariam, poderá ver que o cenário vai se tornando favorável aos seus planos. Evite estacionar na contrariedade. Melhor não, viu? A cor para hoje é o amarelo.
8: Gêmeos.
9: Oi, Gêmeos. Melhor você não medir a qualidade deste momento com a régua da ansiedade, porque ela promete desastres que nunca acontecem. Essa é a função da ansiedade, mas você pode não lhe dar ouvidos e continuar em frente. A cor para hoje é o roxo. Daqui a pouquinho, Câncer, Leão e Virgem.
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0: Uou, esse é o Clube do Ouvinte da Emoção, 9:02. 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
0: 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Olha aí, a Lirce Klein, Olarias, Lajeado, sempre na escuta. Bom dia, minha querida. Boa manhã pra você, a galera da Vitinho Pinturas, a moçada da pintura, a galera da pintura, aquele abraço. Assim que der, a gente programa, né? Tá tudo programado aqui até o meio-dia, homem. O homem até botou mais música, ele não quer que a gente mexa. Abraço. Alô, Charles Edu. Charles Edu, calma, Charles Edu, eu não vou falar isso aqui no ar porque Deus tá ouvindo a emoção, hein? Abração, Charles Edu. Ei, Charles Edu de Estrela, grande amigão, grande abraço, hein? Eita, Deus é caipira. Grande abraço, Elevar de Arroio do Meio, pedindo a música aí da banda Modelo. Aí pra Suzana de Lajeado, amor da sua vida. Alô, Elemar e a Suzana ligados na programação Emoção. Adriana Amorim, bom dia, minha queridona. Bom dia pra você, o sobrinho Emerson Amorim, bairro Oriental de Estrela, que está de aniversário hoje. Olha aí, pediu Mississippi, Os Atuais. É isso aí, estão ligados na programação
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0: Ontem era as filhas, né? Adriana, foi ontem. Ai, meu Deus do céu. Mas são ligados na emoção. Bom dia!

0: No amor nunca troque 90 só por
1: 10%, é isso. Então, ó, muitas vezes tem que pensar muito bem quando você gosta de alguém para não trocar os 90 por só 10%. Às vezes, o que você quer é importante, claro que é, mas de repente o gostar do outro é mais importante do que aqueles 10%. É, meu Deus do céu, que é isso? Vamos lá, essa é a programação do Clube do Ouvinte na sua manhã. Maria Terezinha Dutra, bairro Igrejinha, aí pediu o sucesso aqui na programação Emoção. Vamos tentar programar, daqui a pouco a gente programa. Rosimeri de Estrela, ligadinha aqui na programação Emoção. Bom dia, Rosimeri! Como é que tá? O sol já está brilhando. Eu vim, vou dizer pra você, sair de Lajeado de manhã, aquela cerração fechada, né? Quando chegou ali, passando o posto do arco, olhei pra direita, cara, tinha um sol atrás do morro lá de Encantado, coisa mais linda, e ele não tá conseguindo aparecer aqui ainda. Rosimeri, se tá bombando o sol aí em Estrela, manda pra gente que a gente quer ver. Olha só, Ila Maria Miller, eita, coisa boa demais, hein? Olha, tá ligadinha aqui na programação, Emoção FM, ó. Ah, tudo bem, tudo ótimo, Ila Maria Miller, ó, chazinho de camomila, ei, com a Dona Maria, olha aí, abração, obrigado pela sintonia, e você vai participando 999-70-9010.
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0: 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Bom dia.
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0: Pois muito bem, o Hemovale de Lajeado está disponível para receber doações de sangue. Hoje, especialmente hoje, quarta-feira, o horário de atendimento na quarta-feira é das 7:30 às 3 horas da tarde. Lembrando, hoje, quarta-feira, o atendimento é até às 3 horas da tarde. Para você fazer o seu agendamento é pelo 982080885. O Hemovale está localizado na Avenida Benjamin Constante, 973, no centro, em Lajeado, ao lado do Hospital Bruno Born. Lembrando, aí para você fazer o seu agendamento é pelo 982080885.
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1: Emoção FM, a sua amiga do Vale, e a temperatura 14 graus.
2: Fala aí, rapaziada. Se liga na dica. Barba, cabelo e bigode.
3: Oi, como é que você tá? Tá chegando por aqui mais uma dica exclusiva do Barba, Cabelo e Bigode só pra você. Se liga aí. A bermuda masculina é certeira e a dica de hoje é referente ao comprimento ideal dela. Falando de maneira global, a linha dos joelhos ou a 2 ou 3 dedos acima. É um ponto de referência sensacional para o comprimento da bermuda, viu? Essa referência da linha dos joelhos é um excelente ponto que equilibra todos os tipos de corpos masculinos, seja você alto, baixo, magro, gordo, forte, pois é, uma medida que não vai achatar suas pernas, vão alongar muito, viu? Você vai ter um visual aí mais balanceado pro seu corpo. Até a próxima dica.
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1: Horóscopo do dia na sua segunda edição, Câncer, Leão e Virgem. 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
4: Oi, de volta na programação, você de Câncer, Leão e Virgem.
2: Câncer.
4: Oi, Câncer. Guarde para si as informações mais relevantes, sem as quais você perderia o controle sobre o que acontece. Ainda que você queira abrir o jogo, melhor conter sua língua. Isso dará a você a vantagem que a situação requer. A cor para hoje é o branco.
2: Leão.
4: Olá, Leão. O terreno é incerto e não dá para depositar inteira confiança em que as pessoas envolvidas cumprirão a parte delas. Porém, mesmo assim, não haveria real motivo para deixar a ansiedade tomar as rédeas. Confie e supere. A cor para hoje é o azul.
2: Virgem.
4: Olá, Virgem. Com mais firmeza do que habitual, você conseguirá conduzir seus interesses a uma condição mais segura. Porque o momento em que o mundo se encontra evoca essa necessidade. Mas não é fácil suprir essa demanda. A cor para hoje é o verde. Daqui a pouquinho, Libra, Escorpião e Sagitário.
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1: 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Maria Terezinha, também já mandei abraço, valeu, obrigado. Manda um beijão, um abração pra minha cabeleireira, Maria, essa pessoa especial, valeu, que admira demais. Deixa eu ver quem mandou o recado aqui, esqueceu de mandar. Ana Luísa, alô Ana Luísa, abração, é isso, valeu. Deixa eu ver quem mais tá participando aqui da programação. Terezinha, manda seu recado, Tere. Fala, Terezinha, minha querida, bom dia.
9: Eu sou Terezinha de Fazenda Vila Nova.
1: Aham.
9: Quero pedir uma música pra ti, da Fátima Leão.
1: Aham.
9: Vou oferecer pro meu pessoal da obra de Arroio do Meio.
1: Opa!
9: Meu filho e o meu neto que trabalha, o Alair e o Lucas.
1: Beleza.
9: assim, que seja uma quarta-feira bem boa para nós.
1: Que assim seja, minha amiga.
9: Deus abençoe todos nós.
1: Amém. Olha, coisa boa demais, hein? Olha só, Lajeado, o sol brilha, diz aí Adriana Morim. Rosemary de Estrela, agora tá começando. Tava nublado, mas é como diz aquela frase, né? Neblina baixa e sol que racha. Coisa boa demais, Rosemary, abração. A Deise de Conventos na escuta. Deise, ó, pelo que deu pra ver, o sol tá fazendo força pra aparecer também em Conventos. Lajeado, bom dia.
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1: Hoje é quarta-feira, né? Então, é nesse clima que a gente faz a programação, ó. Eita, nós! Aguenta, coração!

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2: Impressionando os anjos, aqui com Gustavo Mioto, na programação Emoção FM, a sua amiga do Vale. Eita, coisa boa demais, hein? Vamos juntos aqui na programação do Clube do Ouvinte. Bom dia!
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0: 20 para as 10, bom dia.
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6: Uma ótima quarta-feira, hoje, dia 2 de setembro.

0: mundo. Com o tamanho aproximado de um punho fechado, esse órgão muscular é uma verdadeira obra-prima da natureza. Ele é dividido em quatro câmaras estratégicas que garantem o fluxo contínuo de sangue para todo o organismo. Os átrios recebem o sangue que precisa de oxigênio, enquanto os ventrículos bombeiam o sangue novinho para o corpo. Suas válvulas internas funcionam como portas precisas, impedindo que o sangue volte pelo caminho errado. Com três camadas de proteção, ela supera qualquer máquina criada pelo ser humano. A veia cava traz o sangue de volta e a artéria aorta distribui vida para cada cantinho do seu corpo. É por isso que cuidar desse órgão vital deve ser a sua maior prioridade todos os dias. Praticar atividades físicas, manter uma alimentação equilibrada e controlar o estresse fazem toda a diferença. Consultas preventivas com o cardiologista garantem que esse ritmo perfeito nunca falhe. Escute os sinais do seu corpo e proteja o seu coração com hábitos saudáveis. O estilo de vida equilibrado é o maior presente que você pode dar a si mesmo. Valorize a sua saúde e faça o seu coração bater mais forte por muitos anos. Cuidar de você é o melhor investimento que você pode fazer. Papo Sério fica por aqui. Até o próximo.
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3: 14 graus e meio.
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7: Olá, de volta na programação, você de Libra, Escorpião e Sagitário.
1: Libra.
7: Oi, Libra. Este é o momento tenso que precisa ser administrado com a maior sabedoria possível, para que suas reações não se tornem desproporcionais ao que realmente acontece, que não é grande coisa, apesar de parecer muito. A cor para hoje é o rosa.
1: Escorpião.
7: Oi, Escorpião. Depender de outrem não é desejável, mas é inevitável. Portanto, de pouco adianta você tentar que o cenário seja outro, no qual você detenha completa independência. Você pode apenas escolher suas dependências. A cor para hoje é o amarelo.
1: Sagitário.
7: Oi, Sagitário. As pessoas dão trabalho. Você é uma pessoa. Portanto, você também dá trabalho a alguém que precisa administrar suas idas e vindas e mudanças de humor e roteiro. Construir relacionamentos é uma ciência complicada. A cor para hoje é o laranja. Daqui a pouquinho, Capricórnio, Aquário e Peixes.
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1: Clube do Ouvinte da Emoção, a sua amiga do Vale. 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
1: Clube do ouvinte da emoção, a sua amiga do Vale, uma ótima manhã pra você. Dani, valeu, obrigado pela sintonia. Ó, tio Antônio, tio Décio, levando a gente na carona, estão indo em direção a Grande Porto Alegre, mas que tal? Alô, Mário Júnior, grande fera, abração, obrigado pela sintonia. Pediu Gustavo Lima, qualquer uma pra galera, a equipe da Visão aqui de Conventos, na obra, o Gilson, Lucas, Gabriel e o Ceará. Alô, Gilson, Lucas, Gabriel e Ceará estão ligados na programação Emoção. Ó, Soraya, eita, olha aqui, bom dia. Agora tá, estamos todo mundo aqui. Tá certo, ele tá por aqui sim. Alô, Soraya, alô, Cris, tá todo mundo por aqui hoje, nessa manhã aí de quarta-feira. Um grande abraço.
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Página virada, página virou, é San Marino. Na programação Emoção FM, a sua amiga do Vale, o Décio tá aí ligadinho aqui na programação, Claudinho, e a caminhonete branca estragou. Isso acontece, meu querido, hein? Obrigado.

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3: Emoção FM, a sua amiga do Vale, a temperatura 15 graus.
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6: 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Vem pro Clube do Ouvinte. Alô, você, meu amigo, você, minha amiga. Uma ótima manhã pra você, você que tá na obra, você que tá em casa, tá sintonizado com a gente aqui na programação Emoção, você que trabalha em casa, é, manda pra gente aí o que você tá fazendo, como é que tá o seu trabalho, é, tem gente que faz aí alguns produtos em casa, né, aqueles docinhos, né, aquele pastel pra vender e coisa e tal, tá sintonizado com a gente, bom dia. Deixa eu mandar um abração pras tias da merenda, das escolas de toda a nossa região, é, a maioria tá sempre ligadas na programação Emoção, dos projetos é que estão aí também ligados na programação Emoção. Bom dia, boa manhã.
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0: de todo casal na programação Emoção FM, a sua amiga do Vale, a Tamires, de Fazenda Vila Nova, dele que dele, menina, e ligada na programação Emoção. Grande abração, bom dia pra você. Obrigado aí pela sua audiência, Tamires. Aos amigos aí em Fazenda Vila Nova, também ligadinho sempre com a gente. Alô, bom retiro, bom dia! Boa manhã!
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0: Simone Mendes. A sua amiga do Vale. 10:20. Bom dia.
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4: Olá, meus queridos, tudo bem com vocês? É dia 2 de setembro. Hoje é o dia do repórter fotográfico. Parabéns, meus queridos! E no Sinal Verde tem dica importante para cuidar do seu veículo. Vamos conferir. Evite falhas elétricas e proteja a bateria do seu veículo com cuidados bem simples. Mantenha as capas protetoras nos terminais positivo e negativo para evitar faíscas ou curto-circuito. Se surgir oxidação nos polos, limpe com água e bicarbonato de sódio, usando uma escovinha até remover os resíduos. Cuidar do sistema elétrico garante partidas rápidas e sem surpresas.
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0: 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E a temperatura, vamos atualizar aqui, senhoras e senhores. 15,5 graus. Bom dia.
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11: Nada é permanente. Olhe para trás e veja o quanto você mudou em apenas um ano. Planos novos surgiram e medos antigos ficaram pelo caminho, provando que na vida a única constante é a mudança. Celebre quem você se tornou e prepare-se para o que o futuro reserva.
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0: Pra gente fechar o horóscopo de hoje, Capricórnio, Aquário e Peixes.
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12: Olá, de volta na programação, você de Capricórnio, Aquário e Peixes.
3: Capricórnio.
12: Oi, Capricórnio. Quando parecia que ia decolar, novas circunstâncias se agregam para complicar o cenário. Isso não é algo que você possa controlar, porque o mundo anda de ponta cabeça e produz muitos imprevistos. A cor para hoje é o verde.
3: Aquário.
12: Olá, Aquário. Evite ao máximo a precipitação, porque ainda que aquilo que se apresenta a você pareça requerer urgentes atitudes, se você confiar no tempo e respirar fundo, conseguirá lidar lidar muito melhor com as situações. Confie, a cor para hoje é o lilás.
13: Peixes.
12: Oi, peixes. Apesar da descoordenação que irrita, você tem mais motivos para celebrar do que para se lamentar. Este é um trecho cheio de sobressaltos, mas nenhum desses indica que você deva alimentar a angústia de que tudo vai dar errado. A cor para hoje é o dourado. Galerinha, obrigada pela companhia. Até a próxima. Tchau.
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0: Vem pro Clube do Ouvinte da Emoção, ó. E de novo, né? Ficamos aí nesse parcialmente nublado nesse dia 2 aí de setembro de 2026. A mínima de hoje é 9, a máxima é 23 graus, né? Eu acho que até o meio-dia vão ficar aí com a máxima em 16 graus. Estamos com 14 graus e 2 décimos nesta manhã de quarta-feira.
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0: sempre, Maiara e Maraísa na programação Emoção. Alô, Gustavo, bom dia, moçada. Estão ligados aqui na programação Emoção, a galera do azulejo, eita coisa, eu não consigo falar azulejista, né? Eu tenho um problema, então a galera do azulejo, né? Grande abração, obrigado pela sintonia, grande abraço, hein? Cuida aí, cuida na hora do corte aí, né? Pra não dar problema, eita coisa boa demais, ó, boa manhã, obrigado pela sintonia, vamos juntos aqui na programação até às 11 horas da manhã, é a programação do Clube do Ouvinte.
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0: 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Uma ótima manhã pra você. 20 para as 11.
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0: Vamos falar do trânsito em Lajeado. Os motoristas que circulam no centro de Lajeado devem redobrar atenção nesta quarta-feira, devido às obras de recapeamento asfáltico realizado nas ruas Senador Alberto Pasqualini e Júlio de Castilhos. Os trabalhos começaram às 8 da manhã e vão se estender até às 5 horas da tarde, com alterações de fluxo de veículos na região do posto Faleiro. Então tenha muita cautela nesse entroncamento aí da rua Júlio de Castilhos com Alberto Pasqualini no centro em Lajeado.
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6: De volta na sua, tá no ar, Fique Sabendo. E atenção, as redes sociais criaram um tribunal invisível, onde a nossa autoestima é julgada por curtidas e comentários. O que começou como uma diversão virou uma busca incessante por validação digital, em que os números e métricas definem se o nosso dia será bom ou ruim. O alerta é que esse ciclo vira uma prisão emocional. Quando passamos o dia comparando nossos bastidores com o palco perfeito para os outros, o sentimento de inadequação e o medo da rejeição só crescem. O resultado é uma insegurança profunda que faz com que a gente esqueça quem realmente é fora das telas, priorizando a imagem digital em vez do bem-estar real. Cuidado, aqui você fica sabendo.
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0: 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A temperatura 15,5 graus.
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0: Emoção FM, a sua amiga do Vale. Um bom dia, uma ótima manhã pra você. Vamos juntos até as 11. Vamos até as 11, hein? A partir das 11 vem o Maninho pra comandar a programação aqui do Paradão com a sua emoção.
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0: Sim, senhoras e senhores, muito obrigado pela sua audiência. A partir das 11 horas, vem o Maninho comandar a programação aqui do Batidão entre meio-dia. Opa, entre 11 e meio-dia. Meio-dia e meio-dia 25 tem um horário eleitoral aqui na Emoção FM. Grande abraço, encontro marcado a partir da 1 hora da tarde.
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0: Temperatura com sol presente pelo vale, né? No meio de tantas nuvens, nesse momento, 16 graus.

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1: Bom dia, bom dia, bom dia. Ótima manhã pra todos ligados aqui na programação da Amiga do Vale. Quarta-feira hoje, dia 2 de setembro, 16 graus é a temperatura. Quartou, né? Metade da semana. 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Oitamires, Fazenda Vila Nova, ligadinha. Ei, coisa boa, Cris e Forquetinha, né? Trouxe presentão pra turma aqui da Emoção. Valeu, Cris. Obrigado, né? Um beijão, uma excelente manhã. Oi, Cati, bom dia. Manda aí o teu recado, 999709010.
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1: Oi, Ivete, em Lajeado, Ivete, o Adriel na sintonia 11-8. Bom dia. Nossa,

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1: Zé Neto Cristiano no Paradão. Bom dia, Loreci, ligadinha no bairro Glória. Beijo, Lore. Adriane Amorim, Lajado. A Ivete e o Adriel em Lajado também sintonizados.

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0: O Lajadense perdeu mais uma pela divisão de acesso 2026. Na noite de ontem, terça-feira, pela 8ª rodada do Edmundo Faix, o Alve Azul foi superado pelo Guarani de Venâncio Aires. Relaman marcou o único gol da partida aos 44 minutos do primeiro tempo. Com o resultado, o clube do Vale do Taquari permaneceu aí na lanterna, em 16º colocado, com apenas 2 pontos, fruto de 2 empates e nenhuma vitória até agora na competição. O Lajadense volta a campo no domingo, dia 6, às 15 horas, em Pelotas, diante do Brasil.
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2: Oi, de volta na sua rádio, na sua programação. Sabe aquela dor de cabeça chata que teima em aparecer toda hora? Ficar engolindo analgésico por conta própria não resolve o problema, viu? Preste atenção. Especialistas alertam que esse incômodo constante pode ser o seu corpo avisando sobre pressão alta, ansiedade, problemas de visão ou enxaqueca. Em algumas situações, a dor persistente também esconde doenças reumatológicas ou condições neurológicas que exigem cuidado. Por isso, se a cabeça não para de latejar, o melhor caminho é procurar um médico e investigar a causa.

0: Dia bonito de sol e a temperatura 16,5 graus.
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1: Seguindo as melhores, 11:26, 16 graus e meio, deve chegar aos 23 graus hoje. Céu aberto, dia de sol. 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
1: Eduardo Costa no Paradão.

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1: Pode fazer essa massa aí sim, Loreci, é deliciosa, eu gosto dessa massa, viu? Ótimo dia. Valeu, Loreci, beijão. Pedro da Costa, Lisboa, Mariante na audiência, ótimo dia.

0: A amiga do Vale informando a hora. 20 pro meio-dia.
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0: sol na região e a temperatura 17 graus.
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1: 17 faltando pro meio-dia. 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Olha aí, sempre na carona, tá na área, né?
2: Olha eu na parada. Oh,
1: Domingos.
2: Preparando pra eu almoçar.
1: Que maravilha.
2: Que o almoço pra mim vai pagar.
1: É.
2: Vamos que vamos. Encostei aqui na Neugbauer agora.
1: Rapaz, já sabe, espetáculo, né? Hein?
2: O almoço é por tua conta. Um abraço.
1: Bora lá, hein?
2: Toca aí um sorriso lindo, cabelão pra nós escutar aí.
1: Valeu, Domingos, restaurante no Vale, que espetáculo, meu amigo, bom dia, obrigado pela companhia, sempre junto, maninho, abraço aí pro Gilmar do Bom Pastor em Lajeado.
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Sucesso de Diego e Victor Hugo, 8 pro meio-dia, quarta-feira hoje, 2 de setembro, sol, temperatura em 17 graus. Juízo, meu povo, obrigado pela companhia, hein? Eduardo Brux, em Lajeado. Alô, Dudu, tá ficando bonito, maninho, olha aí, verde, que belo espetáculo, hein? É, vai ser verde e amarelo, eu acho, né, o Dudu? Grande abraço, pessoal de Lajeado aí, né? Dele na pintura, mas olha aí, o homem manda bem mesmo, hein? Valeu, Dudu, Eduardo Brux, um abraço, obrigado pela companhia, bom almoço pra todos, Gilmar na companhia também, Michel Teló e Zeneto Cristiano pra fechar, vem aí o horário político ao meio-dia, encontro vocês à tarde, a partir das 2:30 aqui com vocês na emoção, tá? A partir da 1 tem Cláudio Almeida, 5 da tarde, Douglas Sem, juízo, meu povo.

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3: Fala pessoal, tudo no ar o Curiosidades de hoje. Se você acha que o universo é uma barulheira só, prepare-se para o silêncio absoluto. Como o som precisa de um meio como o ar ou a água para se propagar, o vácuo do espaço é completamente mudo. Esqueça as explosões barulhentas dos filmes de ficção científica. Lá em cima, ninguém consegue ouvir nada. É uma imensidão de paz e quietude que a gente mal consegue imaginar aqui na Terra. Olha, que coisa, não sei se vocês queriam isso tudo não, né? Esse silêncio todo, vocês queriam? Muito obrigado pela audiência e até o nosso próximo Curiosidades. Valeu!
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1: Aqui você fica sabendo, de volta na sua rádio favorita. E atenção, o uso problemático das redes sociais aumenta sintomas depressivos em adolescentes, especialmente antes dos 16 anos. Um estudo da Universidade Miguel Hernández, na Espanha, revelou que esse impacto negativo diminui conforme o jovem envelhece e ganha maturidade. A pesquisa acompanhou mais de 2.000 estudantes por um ano para entender como o comportamento digital afeta a mente. Esse estudo acende um alerta sobre a vulnerabilidade emocional no início da adolescência. O equilíbrio no tempo de tela é crucial para proteger a saúde mental nessa fase de formação. Monitorar o uso é a melhor estratégia para evitar que a conexão digital vire isolamento emocional. Aqui você fica sabendo. Tchau, gente.
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13: Oi, gente, de volta com Fique Sabendo. Ó, atenção, sentir dor ao correr nem sempre é cansaço muscular. O culpado pode ser o seu tênis. O calçado é a ponte entre o corpo e o solo, sendo a primeira barreira para proteger os joelhos, quadris e coluna do impacto. Segundo especialistas do Hospital Sírio-Libanês, a escolha deve ser técnica e nunca baseada apenas na estética do modelo. Um tênis errado redistribui o peso de forma desequilibrada, sobrecarregando ossos e tendões a cada passada. Esse impacto acumulado limita o desempenho e abre portas para lesões sérias e crônicas a longo prazo. Investir no calçado correto é garantir que seu esqueleto suporte a carga sem sofrer danos desnecessários. Fique sabendo, fica por aqui. Amanhã a gente volta. Grande abraço e até lá.
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1: Emoção FM, a sua amiga do Vale, uma ótima tarde pra você. 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Grupo Impacto e a hora. 1:02.
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1: 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E a temperatura, ó, elevou um pouquinho, né? Agora sim. 19 graus, boa tarde.
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8: Olá, chegando com History Day, o Brasil viveu um momento histórico em um dia como hoje. No ano de 1822, nesta data, Maria Leopoldina, então princesa regente do Brasil, por conta de uma ausência de Dom Pedro, assinou o decreto da independência, declarando o Brasil separado de Portugal. E nesse mesmo dia, no ano de 1923, nasceu Ramon Gomes Valdez Castilho, no México. O ator e humorista é reconhecido pelo seu papel como Senhor Madruga, na série Chaves. E no dia 2 de setembro de 1962, Pelé, com apenas 21 anos, marcou o gol 500 da sua carreira. Beijo, tchau.
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1: Uou, ótima tarde pra você. Ligado na Emoção FM 90.1 e 92,7. Bom demais estar com você. Saber que você tá aí do outro lado, sintonizado em 90.1 e 92,7. Muito obrigado pela sua audiência. 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
1: Pois, muito bem, olha aí, já dando boa tarde pra ela também, Loreci Rockenbach. Boa tarde pra você, minha querida. Obrigado aí pela sintonia.
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0: Simone Mendes, Dois Tristes na programação Emoção FM. Anderson Dávila curtindo a programação da Tarde dos Artistas. Eita, mãe, oh, coisa boa demais, hein? Olha aí, a moçada tá lá bombando ainda, né? Tá com a total, total, é. Grande abração, Anderson. Ei, coisa boa demais, hein? Grande abraço, meu queridão. Anderson Dávila.
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Uma ótima tarde pra você, sintonizado na Emoção FM, amiga do Vale. 1:21.

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5: Emoção FM, a sua amiga do Vale, a temperatura... 19 graus.
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5: De volta, gente querida, com Fique Sabendo. E ó, atenção, a dúvida se o consumo de água faz perder peso é uma das mais comuns nas academias e consultórios. A resposta curta é sim, mas não do jeito que as lendas urbanas dizem. Diferente do que muitos pensam, a água não funciona como um detergente que lava a gordura para fora do corpo. O processo é puramente biológico e químico. A água é o combustível do seu metabolismo. Imagine que o seu corpo é uma fábrica. Sem água, as máquinas trabalham mais devagar. A queima de calorias cai e o uso da gordura como energia fica prejudicada. Estar bem hidratado garante que o seu motor esteja sempre regulado para queimar o máximo possível, tanto no treino quanto no sofá. Aqui você fica sabendo.
9: Você

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6: Essa é a sua, é a nossa Tarde dos Artistas da Emoção FM. 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
6: Vamos juntos na programação da Tarde dos Artistas, na Emoção FM.

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0: Emoção FM, a sua amiga do Vale, e a temperatura. Vamos atualizar a temperatura, senhoras e senhores. 20 graus.
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3: Esqueça o IPTU e o condomínio. Um casal brasileiro decidiu que o melhor CEP é aquele que muda conforme a vontade do motorista. Eles transformaram um ônibus antigo em uma mansão sobre rodas totalmente autossuficiente, equipada com cozinha, dormitórios e painéis solares no teto para garantir energia mesmo no meio do nada. Mas o que realmente faz qualquer vizinho de estrada morrer de inveja é o quintal improvisado. O projeto conta com um deck externo e uma piscina, transformando cada parada estratégica em um resort particular. É o equilíbrio perfeito entre a liberdade da estrada e o luxo de casa com lazer, tudo isso movido a diesel e luz do sol.
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0: Ótima tarde pra você, ligado na Emoção FM, a sua amiga do Vale, prazer imenso. Tá com você, hein? Vamos juntos, fazendo a trilha sonora da sua vida em 90.1 e 92,7. 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
0: 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Ó, a Fátima e a Tere estão ligados na programação Emoção. Que folga é essa, meninas? E já estão aí ligadinhas na programação Emoção. Grande abraço, uma ótima tarde pra vocês.
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1: Sabe aquele papo de bar? Dois amigos falando sobre amores mal resolvidos. Aquela pessoa que tá sofrendo, deprimida. Vem cá, meu amigo. Meu caso é diferente. Eu até tô sofrendo, mas eu tô vivendo.

0: Bruno e Barreto, bruto mesmo, é coisa boa demais. Alô, Rose, em Boqueirão do Leão, ligada aqui na programação Emoção FM, a sua amiga do Vale. Abração, minha amiga, obrigado aí pela sintonia.
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0: 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Uma ótima tarde pra você. 2 horas.
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0: Olha só, a última rodada do Campeonato Gaúcho de Rugby confirmou Centauros Rugby de Estrela no acesso ao Super 12 Nacional de Rugby para 2027. A classificação representa o retorno da equipe ao cenário nacional após a ausência na atual temporada. A fase classificatória terminou com Farrapos e Brumer na disputa pelo título estadual. Charrua e Colonos disputaram prata, enquanto Serra Gaúcha encerrou a competição na última colocação. Centauro, por sua vez, assegurou a vaga no acesso principal da competição nacional. Com a classificação, tem um significado especial para o clube. A volta onde não deveríamos ter saído. Aí, ó, 2027, Centauro Rugby de volta ao cenário nacional.
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7: Atenção, cansou de cortar tomate e cereja um por um? Então, uma dica especial. Pegue 2 pratos, coloque os tomatinhos entre eles e pressione com a mão. Agora, passe a faca bem afiada no vão entre os pratos e pronto! Dezenas de tomatinhos cortados de uma só vez. A técnica é de chefe, com a rapidez que o seu dia a dia pede, né? Bom, fique ligadinho que sempre tem truques novos pra você que facilita o seu dia aqui no Coisas e Trecos.
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0: Uou, ótima tarde pra você, 2 horas e 4 minutos. Prazer imenso estar com você. Muito obrigado pela sua audiência, porque todos os dias entramos na sua casa, trabalho, carro, trazendo alegria, diversão e compartilhando com você muita emoção. Uma amizade que é renovada todos os dias quando você sintoniza, conecta e ouve a Emoção FM. Para resumir tudo o que você representa pra gente, não tem como não chamar você de amigo na Amiga do Vale.

0: 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Uma ótima tarde para você. Sintonizado na programação Emoção FM, a sua amiga do Vale. Olha só, Zilé. Alô, Zilé, minha querida. Ela acordou faz... ai, 8 minutos, né, Zilé? Abraço, abração, Írio. Olha aqui, ligadinha na programação Emoção. E aí, Adriana Amorim, boa tarde pra você, minha querida. Eduardo Bruxel, dele que dele, Eduardo. A mil pelo Brasil, hoje de manhã, tava pintando caminhão, meu queridão, coisa boa. Deixa eu ver aqui, né, ele mandou imagens aí, perto do meio-dia, pro maninho, tava lá dele tinta. Alô, Eduardo Bruxel, grande abraço.
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0: sua amiga do Vale, uma ótima tarde pra você. 2:21.
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0: Emoção FM, a sua amiga do Vale, a temperatura 21,5 graus.
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0: Ótima tarde pra você. Muito obrigado pela sua audiência aqui na programação Emoção FM. Olha aí, pessoal, as gurias da cozinha do Dália. Dália Leite, é isso? Pediram Rogério Magrão, daqui a pouco a gente programa. A Mari, tá ligadinha aqui na programação Emoção FM, pediu pra programar. Vai ter Rogério Magrão e Banda Modelo na sequência. Pras gurias da cozinha do Dália, abração, obrigado pela sintonia. Gente, vou ficando por aqui, partir da na sequência, já quem vai entrar no ar vai ser o Maninho pra comandar a programação da tarde dos artistas. Entre 5 e 7 da noite tem o Douglas Sen pra comandar a programação da sua, da nossa Emoção FM, amiga do Vale. Meu Deus do céu, barbaridade.
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0: pedido, é claro que roda aqui na tarde na nossa Artistas da Emoção, 2:30. Oi, Zilé, boa tarde, Zilé, beijão, obrigado pela companhia, excelente quarta-feira, valeu o carinho, né? Um abraço pro Írio. Ô, Zilé, segura aí. Beijão, minha amiga, excelente tarde. Valeu, Mari, curtindo a amiga do Vale, nosso amigo Eduardo Bruxel. Tamo junto, né, fera? Valeu, Dudu.
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8: Temos um dia com sol, céu aberto, bonito, temperatura 22,5 graus.
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2: 15, voltando para as 3, 22 graus e meio, tarde de sol, dia bonito, né, meu povo? Quarta-feira, dia 2 de setembro, maninho contigo aqui na nossa tarde, na Amiga do Vale. Aproveita para mandar teu recado para cá no 999709010. Lembrando, tá valendo a promoção do Costelão lá no nosso Instagram. Vai no Instagram da Emoção, tá tudo explicadinho certinho lá como faz para participar da promoção, tá bom, gente? Né? 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Boa tarde, maninho. Tô ligadinho aqui na Tarde dos Artistas. Quero mandar um forte abraço pro meu sobrinho Emerson Júnior de Amorim, que está de aniversário hoje. Parabéns, Emerson, no bairro Oriental Estrela. Tá de aniversário, hein? Beijão aí da tia ligadinha, Lajeado, Adriana e Maria de Amorim. Parabéns, meu amigo. Obrigado pela companhia. Beijão pra Maria Selene. Ótima tarde. Beijão, Maria. Obrigado pela audiência. Loreci, tô trabalhando e curtindo a melhor, maninho. Passando pra desejar uma excelente tarde. Se possível, queria ouvir a música Conexão. Claro, já mando aí. Beijo, Lori. Oi, maninho, tudo bem? A Rose, de Boqueirão do Leão. Toca uma música pra mim, tô sempre ligadinha. Valeu, Rose. Beijão pra Zilé, curtindo a nossa tarde na Amiga do Vale.

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aqui na nossa tarde dos artistas. Oi, Maria Celene, beijão pra Loreci, pra Adriane, ligados aqui na tarde, né? 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
1: Informando pra você a hora 13:01, boa tarde.
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1: Tem um sol bonito na região e a temperatura 22,5 graus.
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1: Seguindo a nossa tarde, você ligado na Amiga do Vale, 90.1, 92.7. Boa tarde, pessoal de Progresso na Companhia, Boqueirão do Leão. É, Rose, ótima tarde pra todos aí. 13:05. 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Massas Taipé, 22,5 graus, temperatura com sol.
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1: Boa tarde, Léo em Canoas. Leonardo ouvindo a gente. 3:18.

0: do gerador.
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2: Amiga do Vale, a hora 3:21.
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0: 23 graus.
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0: 23 graus e meio, ótima tarde para todos ligados, acompanhando a programação. Seja na estrada, em casa, no trabalho, no dia a dia. Manda aí teu recadinho pra mim e participa aqui, né? Beijão pra Vera, tá ligadinha na nossa tarde.
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1: 27 para as 4. Excelente tarde de sol na região.

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0: Tá chegando aquela dica bacana do nosso amigo Pet.
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5: Oi, oi, oi, chegando por aqui com mais um momento especial no meu amigo Pet. E hoje vamos falar das calopsitas. Quando chega a fase adulta, a calopsita ganha visual completo e fica muito mais dócil e companheira. A crista, as bochechas avermelhadas, a plumagem atinge o auge da beleza a partir dos 12 meses. Além disso, principalmente os machos adoram cantarolar e imitar os sons do ambiente. Então prepare o ouvido e divirta-se com as cantorias da sua ave.
1: Esse foi o meu amigo Pet.
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0: Deu sol bonito e a temperatura em 22,5 graus.
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0: Vem pra nossa tarde aqui na Amiga do Vale. 23 graus e a temperatura. 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Ótima tarde.
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0: Rosi, tá ligadinha, né? Com o rádio bombando sempre na Amiga do Vale, pessoal da estrada, meu amigo Domingos, levando a emoção pelo todo o Brasil. 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Vai lá no Play Store e baixe o nosso aplicativo, né? Da Emoção FM, vai ouvir onde e quando quiser. Tem o site, tem Instagram, Facebook, tudo mais para você acompanhar também o que rola pelas ruas com a nossa Blitz premiada.
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0: do Vale, informando pra você a hora, 4 horas.
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5: Vem chegando uma dica brilhante na sua rádio favorita. Se você tá com o espelho sujo e o produto acabou, calma, o bicarbonato de sódio resolve e deixa tudo brilhando. Se não tiver, prepare 3 saquinhos de chá preto, coloque no borrifador e veja a mágica acontecer. É só aplicar, passar um paninho seco de microfibra e pronto. Transparência total, sem gastar quase nada. É um truque de mestre para deixar sua casa um espelho de limpeza.
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0: Temperatura nesse momento marcando na região 23 graus.
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0: Ótima tarde para você acompanhando a nossa programação, 4 e 3, 22 graus e meio. Maninho, junto contigo, na nossa amiga do Vale. Já pede a tua, né? Manda o teu recado pra mim aí no 999-70-9010. 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
0: Manda aí o teu recadinho, né? Participa da nossa emoção. Excelente tarde de sol. Maninho, junto contigo. Manda pra mim 999-70-90-10.
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3: Uma ótima quarta-feira, hoje, dia 2 de

0: Com o tamanho aproximado de um punho fechado, esse órgão muscular é uma verdadeira obra-prima da natureza. Ele é dividido em quatro câmaras estratégicas que garantem o fluxo contínuo de sangue para todo o organismo. Os átrios recebem o sangue que precisa de oxigênio, enquanto os ventrículos bombeiam o sangue novinho para o corpo. Suas válvulas internas funcionam como portas precisas, impedindo que o sangue volte pelo caminho errado. Com três camadas de proteção, ela supera qualquer máquina criada pelo ser humano. A veia cava traz o sangue de volta e a artéria aorta distribui vida para cada cantinho do seu corpo. É por isso que cuidar desse órgão vital deve ser a sua maior prioridade todos os dias. Praticar atividades físicas, manter uma alimentação equilibrada e controlar o estresse fazem toda a diferença. Consultas preventivas com o cardiologista garantem que esse ritmo perfeito nunca falhe. Escute os sinais do seu corpo e proteja o seu coração com hábitos saudáveis. O estilo de vida equilibrado é o maior presente que você pode dar a si mesmo. Valorize a sua saúde e faça o seu coração bater mais forte por muitos anos. Cuidar de você é o melhor investimento que você pode fazer. Papo Sério fica por aqui. Até o próximo.
1: Papo Sério. Viva bem. Viva mais.
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0: Tempo bonito, céu aberto com sol e a temperatura marcando 22,5 graus.
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1: 4h21, ótima tarde para todos ligados aqui na programação. É quarta-feira, dia 2, hoje, 22,5 graus, maninho contigo. Manda o teu recado aí. 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
1: Boa tarde, meu amigo Maninho. Toca a música do JM, Perfume. É boa essa, né, Rose? Tá ligadinha na emoção lá em Boqueirão do Leão. Zilé, já dançou o JM, né, Zilé? E sucesso maravilhoso.
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nossa tarde dos artistas, Rio Negro e Solimões, 28 faltando para 5. Obrigado pela companhia maravilhosa. Beijão pra Rose, ligadinha, Vera tomando mate, ouvindo a nossa tarde, tarde de sol bonita.

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0: A ponte da IRS 129 entre Mussum e Encantado poderá ser reaberta para pedestres e veículos leves entre sexta-feira e domingo. Antes disso, a empresa gaúcha de rodovias, a EGR, precisa concluir o escoramento da estrutura e obter a autorização da equipe de engenharia. A previsão é de retomar o trabalho com as escoras hoje pela manhã e dia 2 de agosto, caso o nível, né, e a força da correnteza permita a aproximação dos equipamentos. A EGR calcula finalizar essa etapa até quinta-feira. Depois, os engenheiros avaliarão aí o comportamento da estrutura e vão decidir se existem condições para a retomada do controle de passagem de veículos, né? A eventual liberação atenderá pedestres, motocicletas, carros e outros veículos leves. Caminhões, ônibus e carretas continuarão no desvio durante a reconstrução aí do pilar danificado.
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0: Temperatura 23 graus.
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0: 18, faltando para 5. Segue a nossa tarde. 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
0: 23 graus é a temperatura. Excelente tarde para todos aí. agradecendo o carinho maravilhoso, né? O pessoal participando lá no Instagram da promoção do Costelão, serão dois ganhadores, você pode ser um deles, é? Faturar um costelão de presente aqui da Amiga do Vale.
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0: Gustavo Mioto, 23 graus e meio. Tô indo, gente. Amanhã, 8:30 da manhã, a gente se encontra aqui no nosso Clube do Ouvinte. Pedro Cassal da Costa, Lisboa, de Mariante. Um abraço, Pedro. Danube Azul já já vai rodar pra ti aí no nosso batidão, porque o Douglas Seno tá chegando pra assumir o batidão da emoção. Kleber e Cauã, Felipe e Rodrigo, pra fechar minha participação. Amanhã, depois do Mano Delega, 8:30 da manhã, te encontro aqui na Amiga do Vale. Até lá, juízo, minha gente.
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2: Vamos aproveitar que nós estamos na praia e vamos fazer um reggae agora, viu? Vamos lá.

0: emoção e a hora certa. 5 horas.
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0: Temperatura no vale no nosso finzinho de tarde, quartou, gente. 23,5 graus.
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1: Muito boa tarde, meu povo. Quartou. Hoje é quarta-feira, dia 2 de setembro de 2026. Muito bem-vindo à nossa programação. O Batidão na Emoção está começando, está entrando no ar em 90.1 e também 92.7. Eu, Douglas Senna, vou contigo até às 19 horas, tá bom? Manda teu recado, manda teu alô aqui no 999-70-9010, meu povo. Nosso batidão, hoje, quarta-feira, dia do sofá, gente. É, dia do sofá. Manda aí aquela declaração pra pessoa amada. Participa com a gente pra ter aquelas românticas do bailão pra gente ouvir junto aqui na programação. Manda aí 999-70-9010, tá bom? 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

0: Aí, Champion, com Helena Pérez, Você Me Tira do Ar, Segurando Beijo com Banda Estúdio Alessandro Turra, Duas Mensagens, Rogério Magrão e Banda e 12B com San Francisco, abrindo o nosso batidão nessa quarta-feira. Vamos ver quem tá participando, quem tá mandando recado. A Rose em Boqueirão, que ouviu uma música, tá sempre ligadinha na emoção. Um beijo pra você, Rose. A Loreci Rockenbach também tá por aqui, trabalhando e curtindo a emoção, desejando um excelente fim de tarde. Tia Zilé, bom finzinho de tarde, quarta-feira. Tia Zilé, um beijão pra você, minha querida. Alô, Maria Selene, um abraço, excelente final de tarde. Eu não vi o que você mandou aqui, Maria Selene. Acabei não vendo a mensagem não, viu? Olha aí, né? Eu acho que eu tinha aberto sem querer aqui, mas não li, não vi que você apagou aqui. Mas um abraço pra você. Obrigado pela companhia. Manda de novo aqui, tá bom? 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E a hora certa, gente. Já eu tô de volta com muito mais música, muito mais sucesso pra você. Enquanto isso, você vai mandando seu recadinho. Manda aquela mensagem. Hoje é quarta-feira, hoje é dia do sofá, gente. Você pode mandar aquela mensagem apaixonada. Se quiser fazer uma declaração de amor, faça. Vou mandar até aquele recado anônimo hoje. É, eu sei que pode mandar. Pode mandar, não vou falar o nome, não. Não vou falar o nome de quem mandou. Se mandar assim, ó, é anônimo. Não vou falar quem mandou a mensagem, só vou falar. Ó, fulano, é pra ti, hein? Essa música é especial. Ah, meu povo, já tô de volta, tá bom?
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0: A corrida por uma vaga nos Jogos Olímpicos de Los Angeles em 2028 já faz parte do planejamento de Jacqueline Weber. Aos 31 anos e com 21 dedicados ao atletismo, a atleta vive o terceiro ciclo olímpico da carreira e decidiu mudar a estratégia em relação à preparação. O foco agora está nos 1.500 metros, prova que considera mais adequada às suas características. Jaque explica que 2026 foi planejado como um período de controle da carga competitiva. Ao contrário dos anos anteriores, quando acelerou a preparação em busca de resultados internacionais, ela optou por permanecer mais tempo no Brasil e preservar o corpo antes de 2 anos decisivos, 2027 e 2028. Vão ser 2 anos em que eu vou permanecer boa parte do meu ano fora de casa, afirmou ela. A previsão é de uma rotina intensa de viagens pela Europa e pelos Estados Unidos, com competições em busca de tempos e pontos no ranking mundial. O próximo ano será marcado por competições importantes, como os Jogos Pan-Americanos e o Campeonato Mundial para Jaque. Também será o momento de transformar em resultados o trabalho feito nos últimos 2 anos.
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8: Gente, não basta cuidar do corpo, emoções também intoxicam, viu? É, raiva, ressentimento, estresse, sobrecarregam o organismo. Criar uma dieta de pensamentos, ó que importante, é tão importante quanto a alimentação, viu? Práticas como meditação, respiração consciente e gratidão diária ajudam a limpar a mente e trazer equilíbrio. Pense nisso como um detox invisível, mas essencial. Cada pensamento positivo é como um nutriente para a alma.
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0: Emoção FM atualizando a temperatura. 23 graus.
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Minha amiga Adriane Amorim, ligadinha com a gente também. Bom finalzinho de tarde. Olha aí, mandando um abração pro sobrinho Emerson, que tá de aniversário. Ê, família que faz aniversário. Parabéns, Emerson. Tá aí, ó, um abração pra você, Adriane. Já já tem Rogério Magrão e banda tocando por aqui. E daqui a pouquinho tem um parabéns especial pro Emerson também, né? É, emendou. Vai ser um festão a semana inteira de festa aí, né? Coisa boa.

0: Internacional. Para na programação Emoção. Mandar um abração aqui, o Antônio em Pouso Novo. Ligadinho com a gente, mandando música pra Maria Fagundes em Santa Cruz do Timbó, Santa Catarina, né? Tá ligadinho com a gente, que eu vi Camarilha, Como é Bom. Um abraço pra vocês. Adriano diz aqui pra mim, ó, mês de setembro é o mês que mais tem aniversariante, que mais tem festa aí na família, né? 5 aniversariantes. Eita, nós, hein? É mais de 5 aniversários, olha só. Já teve aí a sobrinha, né? Teve as filhas, né? Ontem eram as filhotas que estavam de aniversário. Hoje o sobrinho Emerson tá de aniversário também. É uma família de festa no mês de setembro. Que coisa boa, hein? É uma atrás da outra. Vocês devem fazer festa a semana inteira aí, né? Que coisa boa, gente. Um abraço pra cada um de vocês. Obrigado pela sintonia de sempre, Adriano Ligadinho. Daqui a pouquinho vai ter Rogério Magrão em banda. E no próximo bloco vai ter um parabéns especial também pro Emerson, né? Que tá de aniversário aqui, né? Meu amigo Dudu Bala com a gente. Bora, meu amigo. Um abraço pra você. Obrigado pela companhia. O homem do pastel mais gostoso do sul do Brasil. Dale, Dudu. Valeu pela companhia. Abração pra ti. Pra esposa Vanessa. Pra Manu, né? Tá se criando uma violeira lá, né? É, coisa boa. Um abraço pra vocês.
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0: Emoção e hora certa. 20 para 6, gente.
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9: Olá, meus queridos, tudo bem com vocês? É dia 2 de setembro. Hoje é o dia do repórter fotográfico. Parabéns, meus queridos. 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Vamos conferir. 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
0: Temperatura no vale nesse finzinho de tarde, 23 graus.
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Cinco horas, 46 minutos, gente. Olha aí, o pessoal participando, mandando aquele recado, mandando aquele abraço. Alô,

0: Ama, amiga do Vale, a hora. 6 horas, já volto, hein?
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2: Uma boa tarde para você, meu amigo, minha amiga, nesta quarta-feira, dia 2 de setembro. É muito bom sempre a gente se encontrar nesta hora, aqui pela Rádio Emoção, na prece da Ave Maria. Um momento de elevar nosso pensamento, nosso coração a Deus e escutar a sua palavra. Jesus se levantou, saiu da sinagoga e entrou na casa de Simão. A sogra de Simão estava com febre alta e pediram a Jesus por ela. Jesus se inclinou sobre ela, repreendeu a febre e a febre a deixou. No mesmo instante, a mulher se levantou e começou a servi-los. Ao pôr do sol, todos os que tinham doentes com várias enfermidades os levavam a Jesus. Ele colocava as mãos sobre cada um deles e os curava. De muitas pessoas saíam demônios gritando: "Tu és o Filho de Deus." Ele os repreendia e não os deixava falar, pois sabiam que ele era o Messias. Ao raiar do dia, Jesus saiu e foi para um lugar deserto. As multidões o procuravam e, quando o encontraram, o seguravam para que não fosse embora. Mas ele lhes disse: "Eu devo anunciar a boa notícia do reino de Deus também a outras cidades, pois para isso é que fui enviado." E pregava pelas sinagogas da Judeia. Em Cafarnaum, Jesus ensina e cura. Estamos no sábado, dia de oração, no qual os judeus se dirigiam à sinagoga. Ali Jesus ensina, mas é também dia de descanso sagrado. Por isso a ênfase de que levavam a Jesus os doentes ao pôr do sol, quando o dia já tinha terminado e as atividades poderiam retomar a normalidade. Jesus cura a todos indistintamente. Sua única exigência é a fé verdadeira. Na cura da sogra de Pedro, cena bastante conhecida, vemos Jesus tratar a febre como uma espécie de espírito impuro. Repreendeu a febre e a febre a deixou. Algo que limita e aprisiona. Assim entendemos melhor a ênfase na continuidade da ação, sinal de gratidão e discipulado. A mulher se levantou e começou a servi-los. Ave Maria, cheia de graça, o Senhor é convosco. Bendita sois vós entre as mulheres e bendito é o fruto do vosso ventre, Jesus. Santa Maria, Mãe de Deus, rogai por nós, pecadores, agora e na hora de nossa morte. Amém. Que o bondoso Deus te abençoe, te proteja e sempre te guarde. Com saúde, paz, serenidade, fé e esperança. Ele que é Pai, Filho e Espírito Santo. Amém. Uma boa noite para você, meu amigo e minha amiga.
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0: Essa é a sua amiga do Vale, atualizando a temperatura. 22 graus e meio.
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Vem, vem, vem! Alô, Lirce Klein, minha querida! Chegou por aqui também, excelente quarta-feira, um beijo pra você, tem o Larias da Geado ligadinha com a gente, obrigado pela companhia, tá bom? Ó, você que ainda não pediu sua música, pede pra mim, hoje é quarta-feira, é dia do sofá, tá chegando aqui Camarilha, como é bom! Um especial pro Antônio, pra Maria Fagundes.

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0: Bom, com Camarilha também tocando aqui nesse bloco maravilhoso do nosso Batidão na Emoção. Alô, Cris, alô, Soraya, um abração pra vocês, um grande beijo, viu? É, hoje à noite é com vinho, né? Coisa boa. E o chocolate tá uma delícia, viu, Soraya? Obrigado, minha querida. Emoção FM. Sem falar no desenho, que tava lindo demais aqui também. Que maravilha. Vou guardar aqui junto com os outros, tá bom? Beijão pra vocês. Já já tô de volta. Emoção e a hora. 6:24.
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0: Emoção atualizando a temperatura no vale. 21 graus.
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gente, a gente vai seguir na programação do Batidão, no oferecimento da Vale Log. 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É CF Pneus. 6:28, tá chegando mais sucesso. Essa aqui eu acho que combina muito com a Cris. É rainha musical que tá chegando aqui. Fígado de aço. Eu acho que deve ter, pelo amor de Deus.

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1: Temperatura no Vale, 20,5 graus, gente.
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9 horas com o melhor dos bailes aqui na programação da Amiga do Vale. 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E a gente vai trazendo mais sucesso aqui na programação, né? Chegando Champion, mais na cara que barba por aqui. Na sequência também tem Sorriso Lindo tocando por aqui. É a nova Momentos Raros

Quartou, meu povo, e o nosso batidão na emoção, infelizmente, está chegando ao fim. É, eu sei. Eu quero agradecer demais a tua companhia, a tua sintonia aqui na programação da Emoção FM, viu? Mas amanhã eu tô de volta, amanhã quintou, amanhã é dia de TBT, dia de recordar os grandes sucessos do bailão, e eu espero você. Já vai pensando qual que você vai pedir pra mim amanhã? Pede, pede aí, tá? Já te prepara. A partir das 5 horas eu tô de volta. Forte abraço, gente, uma ótima quarta-feira a cada um de vocês. Pra fechar, tem Anderson Nogueira com Jonathan Pacheco por aqui também. E muito mais sucesso. Forte abraço, até mais.

0: governo federal que movimentaram o país no dia de hoje. Olá, boa noite.
1: Boa noite para você que nos acompanha em todo o país.
0: Quarta-feira, 2 de setembro de 2026.
1: Vamos aos destaques do dia.
0: Remédio para infarto e AVC no SUS.
1: Sancionada a lei que determina a oferta de trombolíticos nos serviços de urgência e emergência. Pablo Mundim.
2: Hoje, a aquisição dos trombolíticos é feita pelos gestores locais e, a partir da nova legislação, o Ministério da Saúde vai definir estratégias para aprimorar essa oferta e qualificar o atendimento.
0: Preparação para o El Niño.
1: Medidas de prevenção aos efeitos do fenômeno climático foram apresentadas a gestores estaduais e municipais de todo o país. Márcia Fernandes.
3: Para lidar com os efeitos do chamado Super El Niño, estão sendo adotadas medidas nas diferentes regiões do país.
0: Atenção na hora das compras para casa.
1: Anvisa proíbe produtos de limpeza sem registro sanitário por representarem riscos à saúde. Cleide Lopes.
4: Antes de colocar um produto no carrinho, vale fazer uma conferência rápida no rótulo. Se não há identificação clara do fabricante, lote ou instruções de uso, é melhor desconfiar.
0: Hoje na apresentação, eu, Luciana Vasconcelos e Luciano Seixas.
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0: Sancionada a lei que prevê a oferta de trombolíticos para tratamento de infarto e AVC na rede de urgência e emergência do SUS.
1: Esses medicamentos podem ser usados para dissolver coágulos de sangue, os trombos, que entopem as artérias ou veias.
2: As doenças cardiovasculares são a principal causa de morte no Brasil. São cerca de 400 mil mortes por ano, mais de 1.100 por dia. Em casos de infarto e de alguns tipos de AVC, o tempo é decisivo para salvar vidas e reduzir sequelas. Com a nova lei, medicamentos trombolíticos serão ampliados na rede de urgência e emergência do SUS, incluindo as unidades de pronto atendimento, as UPAs. Segundo a médica e professora de emergências do Hospital de Clínicas da USP, Ludmila Abraão Ajar, a medida será fundamental para salvar vidas.
5: Quando nós levamos o trombolítico, que é essa medicação tão poderosa, para a população que precisa, nós estamos salvando vidas e estamos devolvendo os pais e as mães de famílias para suas casas, com uma menor ocorrência de incapacidade, de sequelas e de problemas que vão tornar toda essa família inviável para uma vida social.
2: O tratamento pode ser indicado em casos de infarto e AVC isquêmico, sempre depois da avaliação de equipe de saúde e de acordo com os protocolos médicos. No caso do infarto, o medicamento pode ser utilizado principalmente quando um procedimento mais complexo, como a angioplastia, não está disponível no tempo recomendado. A nova lei prevê medidas para melhorar a disponibilidade dos medicamentos na rede pública. O ministro da Saúde, Alexandre Padilha, destaca que hoje a aquisição dos trombolíticos é feita pelos gestores locais e que, a partir da nova legislação, o Ministério da Saúde vai definir estratégias para aprimorar essa oferta e qualificar o atendimento.
6: Vamos levar para pactuação com os estados e municípios e a lei passa a dar uma obrigação muito maior, capacidade maior de todo cidadão, da gente enquanto ministério, do gestor estadual, municipal, cobrar a implementação do que está acontecendo. E com isso a ideia é reduzir o tempo de tratamento e, ao reduzir o tempo de tratamento, a gente garantir salvar vidas em relação a isso.
2: A lei entra em vigor 180 dias após a publicação e a implementação será acompanhada por um comitê criado pelo Ministério da Saúde. Em 2025, o SUS contabilizou 292 mil atendimentos por AVC, sendo 218 mil por AVC isquêmico. Reportagem Pablo Mundim.
0: A campanha nacional de multivacinação chegou ao fim nesta terça-feira, com mais de 8 milhões de doses aplicadas em todo o país.
1: Mas fique atento, se você tem criança ou adolescente com menos de 15 anos em casa, vale dar uma olhada na caderneta e conferir se falta alguma vacina.
0: Isso porque, mesmo com o fim da campanha, a vacinação continua normalmente pelo SUS.
1: É só procurar um posto de saúde e levar a caderneta para atualizar o documento.
0: Reforçando a rotina de vacinação, mesmo que seja com uma frequência menor, deve ser mantida na adolescência.
1: Inclusive a vacina contra o HPV. E jovens e adolescentes de 15 a 19 anos que não foram imunizados na idade correta têm até 31 de dezembro para receber a dose pelo SUS.
0: A servidora pública Aline Figueiredo sempre levou a sério todas as vacinas que protegem o filho João Vitor, de 11 anos, contra doenças que podem ser evitadas. Com a caderneta completa, o João Vitor já tomou até mesmo a vacina contra o HPV. Para ela, os cuidados com a saúde vão além da porta de casa.
7: Além de desenvolver a doença, de transmitir, né? Essa, para mim, foi a grande preocupação. Se tem uma doença que está tendo controle por vacinação, por que não proporcionar isso ao meu filho? Se eu já tomei também, eu sou imunizada. Nossa, eu saí uma vacina, eu tô lá, só acho que eu sou a primeira da fila para tomar.
0: Os adolescentes têm um esquema vacinal importante a ser seguido para construir uma vida adulta saudável. A pediatra Natália Bastos alerta que a caderneta de vacinação continua merecendo a atenção dos pais de adolescentes.
8: As pessoas esquecem muito da vacinação dos adolescentes e acaba que eles ficam sem proteção. Muitas vezes a questão do levar de ano em ano já passa, os pais passam a levar os filhos na emergência e aí acaba que o médico da emergência não olha o cartão de vacina. E aí, como tem no SUS o programa de mandar mensagem para os pais, isso ajuda muito a lembrar eles que eles têm essa vacina esquecida.
0: Além da vacina contra o HPV, os adolescentes devem ser imunizados contra outras doenças, como lembra a diretora substituta do Departamento do Programa Nacional de Imunizações do Ministério da Saúde, Ana Catarina de Melo Araújo.
9: E aí, atualizar para as vacinas da faixa etária do adolescente, que seria HPV, dengue, meningite, a meningo, a CWY. Ter a caderneta de vacinação em mãos, procurar a unidade básica de saúde mais próxima da residência, verificar essa caderneta de vacinação junto a um profissional de saúde da unidade básica para verificar a situação vacinal.
0: A campanha de vacinação contra o HPV para jovens de 15 a 19 anos foi prorrogada até 31 de dezembro. Com isso, quem ainda não foi vacinado contra o vírus na idade recomendada, entre 9 e 14 anos, deve procurar uma unidade de saúde para receber gratuitamente uma dose do imunizante. Reportagem Graziele Bezerra.
10: Representantes do governo federal, de governos estaduais e prefeituras estiveram reunidos na última semana para discutir ações de prevenção e resposta aos impactos do El Niño.
1: A previsão é de que esse fenômeno climático, que deve se acentuar a partir deste mês, provoque chuvas mais intensas no sul e ondas de calor e secas mais rigorosas nas demais regiões.
10: Foram feitas rodadas de reunião com gestores de todas as regiões. Hoje foi a última com representantes do Sudeste.
11: Para lidar com os efeitos do chamado Super El Niño, que deve atingir o país com mais intensidade entre este mês de setembro e novembro, estão sendo adotadas medidas nas diferentes regiões do país. No Sudeste, a previsão é de ondas de calor e atraso nas chuvas. No campo, os maiores impactos serão sentidos na produção de cana-de-açúcar e de frutas cítricas, além das pastagens. A preocupação também com o abastecimento de água, sobretudo na região metropolitana de São Paulo, de acordo com a ministra da Casa Civil, Miriam Belchior.
12: Estamos fazendo esse monitoramento junto, evidentemente, com os órgãos estaduais do Rio, de Minas e de São Paulo, para garantir aí o abastecimento nas regiões metropolitanas de São Paulo, Rio e Campinas, né? É muito importante que os governos estaduais façam a gestão de seus reservatórios para que, em caso de cenário de escassez, se estabeleça uma priorização de usos da água disponível.
11: No norte e nordeste, a previsão é que o fenômeno climático cause calor e seca prolongada nas regiões. Nesse momento, é importante que as pessoas não iniciem queimadas, ainda que controladas. É o que explicou o ministro do Meio Ambiente e Mudança do Clima, João Paulo Capobianco.
13: Evitar incêndios depende necessariamente de uma ação preventiva por parte da sociedade. Ou seja, nós não podemos, a partir deste agora, utilizar o fogo para aquelas questões que culturalmente ainda se usam no Brasil. Pôr fogo para limpar um terreno qualquer, renovar uma pastagem, colocar fogo no lixo, fazer fogueiras de lazer, inclusive.
11: Para o centro-oeste, a previsão é de atraso nas chuvas e temperaturas acima da média. Por isso, está sendo monitorada a possibilidade de escassez hídrica, principalmente no norte de Mato Grosso e de Goiás. E na região sul, a preocupação é com excesso de chuvas e tempestades. Para fazer frente a esse cenário, estão previstas ações de prevenção a desastres, segurança hídrica, geração e transmissão de energia elétrica. Reportagem, Márcia Fernandes.
10: O Sistema Único de Saúde reforça a preparação em todo o país para antecipar os riscos e proteger a população dos impactos do El Niño.
1: Com o apoio do Ministério da Saúde, gestores estaduais trabalham na elaboração de planos de enfrentamento adaptados às diferentes realidades e vulnerabilidades dos territórios.
10: E o Ministério faz um alerta para o cuidado com o aumento de transmissão de arboviroses, como dengue e chikungunya.
1: Sobre o assunto, eu e Mariana Jungmann conversamos com Marília Santini de Oliveira, secretária adjunta de Vigilância em Saúde e Ambiente. Vamos ouvir.
14: Secretária Marília Santini, seja muito bem-vinda à Voz do Brasil. O Ministério da Saúde encaminhou, né, um alerta aos estados e municípios sobre a possibilidade de aumento na transmissão de arboviroses, como dengue, chikungunya, em razão aí do fenômeno El Niño. Quais são as previsões e as recomendações que estão contidas nesse alerta?
15: Boa tarde, obrigada aí pelo espaço para a gente discutir esse assunto tão importante. Então, como acho que a maioria das pessoas já sabe, mas acho também que não custa a gente reforçar, que o El Niño é um fenômeno climático natural. O que está acontecendo atualmente, né, nos últimos 10, 15 anos? Ele está sendo mais frequente e mais intenso. Então acontece um aquecimento das águas superficiais do Oceano Pacífico, e isso interfere no clima do mundo inteiro. No Brasil, que é um país bem grande, né, ele acentua tudo o que aconteceria. Então na estação quente fica muito mais quente, na estação chuvosa tem muito mais chuva, causando enchentes, deslizamentos. E no local que tem seca, fica muito mais seco, causando dificuldade de acesso, prejuízo na produção de alimentos. Uma consequência que às vezes a gente não vê tanto, porque é tudo pequenininho, né? O mosquito, vírus, é que vetores, principalmente mosquitos, têm o seu ciclo de vida alterado pelo calor. Por exemplo, o Aedes aegypti, que é um mosquito que transmite a dengue, a zika, a chikungunya, ele nasce mais rápido do ovo para virar adulto, que é o que pica e transmite. É um ciclo mais rápido, então você acaba tendo mais mosquitos. E também, tanto na seca quanto na enchente, a gente tem mais criadouros desses mosquitos. Porque na seca você acaba guardando água, às vezes de forma inadequada pela falta de água, né? Então vai ter balde, outros recipientes com água. E na enchente, quando a chuva passa, ficam aquelas poças de água, que também são criadouros desse mosquito. Então é clássico que em anos de El Niño a gente tenha aumento do número de casos de dengue. Isso que está na recomendação, mandando um alerta para todos os estados e municípios, dizendo que existe a possibilidade de ter esse El Niño mais forte esse ano, e com isso acontecendo, existe a possibilidade de ter mais casos de dengue. Então, é um alerta que recomenda as mesmas medidas para dengue, que a gente recomenda sempre, só que com mais atenção e com mais frequência.
1: Essas medidas recomendadas, né, sobre a dengue, falam da colaboração da população, que é fundamental nesse caso, né? O Ministério também está empenhado nessa mobilização da população?
15: Sim. É fundamental, como você disse, porque tem esses criadouros do mosquito podem ser muito pequenos e muito perto da casa das pessoas e mesmo dentro delas, né? Então, aquelas coisas que todo mundo já sabe, que a gente faz campanha todo ano, não deixe pratinho de vaso cheio de água. É a mesma, né? Seria o mesmo criadouro, né? Olha o seu quintal, veja se não há pneus, baldes, outras coisas que acumulam água. Olha atrás das geladeiras, os depósitos. Então são as mesmas recomendações que não acontecem sem o envolvimento da população.
14: Agora, o Ministério da Saúde, ele está fazendo aí alguma preparação também, secretária do SUS, para aumento de casos aí de dengue, chikungunya, outras doenças também que possam ser transmitidas pelo Aedes aegypti?
15: Sim, a gente está fazendo também outras medidas para controle desse vetor, né? Que não dependem da população, dependem dos gestores. Então tem a parte da população, tem a parte do prefeito, do governador, aqui do governo federal. Então, por exemplo, aqueles larvicidas ou adulticidas que matam os mosquitos adultos ou em evolução, a gente comprou e tem disponível uma quantidade maior, testes para fazer exames laboratoriais de dengue e chikungunya, a gente também regularizou nossos estoques num nível maior. Nessa parte que você pergunta especificamente, né, para o atendimento e para o diagnóstico, a gente tem vários documentos que dizem como fazer isso, que serve para a equipe de saúde, serve para a população, quando procurar o médico, a gente está divulgando bem mais esses documentos, fazendo vários webinários com diferentes trabalhadores da saúde, e não só dos trabalhadores do SUS, mas também da saúde suplementar, porque esses pacientes podem procurar qualquer serviço, né? Quem tem plano de saúde ou quem vai particular mesmo. Então, tem todo um trabalho voltado principalmente para educação dos profissionais de saúde e para ter a oferta dos insumos que esses profissionais vão precisar. Sais de reidratação oral, teste diagnóstico.
1: Muito bem, nós conversamos com Marília Santini, secretária adjunta da Secretaria de Vigilância em Saúde e Ambiente do Ministério da Saúde. Muito obrigado, secretária, por sua entrevista aqui à Voz do Brasil.
15: Eu que agradeço.
0: Anvisa, a Agência Nacional de Vigilância Sanitária, suspendeu a fabricação de produtos de limpeza na unidade da Unilever, em Vinhedo, no interior de São Paulo.
1: A ação é preventiva e foi adotada após inspeção que identificou falhas de controle e monitoramento da água utilizada no processo.
0: A avaliação das evidências disponíveis até o momento não indicou contaminação sobre os lotes produzidos na fábrica.
1: Por esse motivo, não foi determinada a suspensão da comercialização, da distribuição ou do uso dos produtos já fabricados e disponíveis no mercado, nem o seu recolhimento.
0: A vistoria faz parte de outras ações integradas de fiscalização sanitária de empresas fabricantes de saneantes, uma categoria que inclui produtos destinados à limpeza, desinfecção e conservação de ambientes.
1: A Anvisa determinou ainda que 12 produtos sem registro não podem ser fabricados nem vendidos no Brasil.
0: Entre eles estão alvejantes, tiramanchas e soluções à base de percarbonato de sódio.
1: De acordo com a agência, esses produtos representam riscos à saúde e à segurança da população.
0: Saiba como evitar a escolha de itens assim na prateleira do supermercado.
4: Na hora de fazer compras, preço e marca costumam pesar na escolha, mas será que o consumidor também olha o rótulo? A servidora pública Cláudia Siqueira nem sempre faz isso.
16: Olha, eu vou confessar que eu não costumo olhar.
4: Já a aposentada Renata Mello é um pouquinho mais cuidadosa.
16: Eu costumo
4: olhar o rótulo. A servidora pública Cláudia Siqueira nem sempre faz isso.
16: Olha, eu vou confessar que eu não costumo olhar.
4: Já a aposentada Renata Mello.

0: colocar o produto no carrinho, vale fazer uma conferência rápida no rótulo. A dica é da gerente de fiscalização e inspeção da Anvisa, Márcia Gonçalves.
1: O consumidor pode olhar ali quem fabrica o produto, onde ele é fabricado, a composição e a concentração, as instruções de uso correto desse produto, de manuseio, as condições de descarte, advertências, o que que acontece, né, num caso de uma intoxicação.
0: Um dos problemas da comercialização de produtos químicos sem autorização e sem a devida responsabilidade técnica é que não há nenhum tipo de garantia de segurança em seu uso, como explica Rodrigo Moura, coordenador da Comissão Nacional de Fiscalização do Conselho Federal de Química.
2: Quando você tem um produto clandestino, você não tem exatamente a certeza da matéria-prima utilizada nesse produto. Você não tem certeza com relação aos processos químicos que foram utilizados na concepção do produto. Você não tem informações técnicas relativas à utilização do produto. Um produto clandestino, ele é um risco para a sociedade.
0: Quem já tem em casa um dos produtos proibidos pela Anvisa deve manter a embalagem fechada no recipiente original e longe de crianças e animais e procurar a vigilância sanitária local para saber como proceder. Reportagem Cleide Lopes.
3: A lista dos produtos de origem desconhecida pode ser consultada no portal oficial da Anvisa no endereço www.gov.br/Anvisa.
4: E Luciano, agora a gente vai falar de bulas de remédios. Decifrar aqueles termos técnicos nas bulas tradicionais pode ser uma missão difícil para muita gente.
3: Para resolver esse problema e garantir acesso à informação com segurança, a Anvisa disponibiliza online, de forma gratuita, o bulário eletrônico.
4: A plataforma oferece uma linguagem mais clara para o cidadão.
5: Letras pequenas, termos técnicos, palavras difíceis. Esses são alguns dos problemas encontrados nas bulas dos medicamentos que desestimulam a população a consultar o documento. A aposentada Cleide Felipe da Silva já recorreu à internet para buscar informações. Ela conta que até se arriscou quando entendeu melhor os efeitos colaterais e suspendeu o tratamento.
6: A médica passou um remédio para eu usar por conta de colesterol alterado e eu já tenho um problema nos rins, né? O remédio que ela me passou, me receitou, alterava mais ainda o problema nos rins. Fui lá na internet, pesquisei e vi que tinha um efeito colateral enorme com quem já tinha problema dos rins. Então eu parei por conta própria.
5: E não é só a Cleide que enfrentou os perigos de interromper um tratamento por conta própria pelas dificuldades de ler a bula. O Imar Pereira Nunes também já buscou informações sobre sintomas, tratamentos e medicamentos na internet, mas o professor não confiou no que leu.
7: Talvez hoje seja um pouco mais fácil, mas sempre tem aquela coisa mais técnica que dificulta, né? Um pouquinho o entendimento. Eu já olhei na internet e achei que ia morrer. Chegou no médico, ele desmentiu tudo.
5: Para garantir aos pacientes acesso à informação com segurança, a Agência Nacional de Vigilância Sanitária mantém uma base de dados pública e oficial, onde todas as versões aprovadas pela Anvisa estão disponíveis. Segundo Daniela Marreco Cerqueira, diretora da segunda diretoria da Anvisa, a ferramenta chamada de bulário eletrônico permite simplificar a leitura das bulas de maneira gratuita.
8: Ao acessar o bulário eletrônico, você consegue buscar a bula pelo nome comercial do medicamento, pelo nome da substância ativa, e ele também vai ter acesso a dois tipos diferentes de texto de bula. A gente tem o que a gente chama de bula do paciente e o que a gente chama de bula do profissional de saúde.
5: A diretora Daniela Marreco Cerqueira reforça ainda que no Brasil, medicamentos de referência, genéricos e similares utilizam bulas padronizadas com informações sobre segurança e uso. Quando há necessidade, as alterações passam por análise técnica.
8: A Anvisa vem aprimorando as bulas dos medicamentos exatamente para conseguir maior clareza nas informações, maior legibilidade, conseguir um melhor entendimento.
5: O bulário eletrônico pode ser acessado oficialmente através do portal da Anvisa no endereço consultas.anvisa.gov.br. Reportagem Gabriela Noronha.
3: Estados, municípios e o Distrito Federal já podem aderir à Política Nacional dos Direitos das Pessoas LGBTQIA+.
4: A participação é voluntária e também alcança organizações da sociedade civil, instituições de ensino e pesquisa, centros de referência e empresas.
3: O processo de adesão é digital. Feita a adesão, é realizado um plano de ação, como detalha

0: secretária nacional dos direitos das pessoas LGBTQIA+, Simi Laha.
1: Esse plano de ação, ele visa identificar qual é o interesse, então se não tem um conselho e quer fazer um conselho, se quer implementar algum equipamento público, se quer elaborar políticas públicas, ela constrói esse plano de ação em conjunto e aí soma esforços para a execução dessa política no território.
2: O processo pode ser solicitado pelo e-mail politica.lgbtqia@mdh.gov.br. Vou repetir, hein? politica.lgbtqia@mdh.gov.br.
0: E essas foram as notícias do governo federal.
2: Uma realização da Secretaria de Comunicação Social da Presidência da República.
0: Com produção da empresa Brasil de Comunicação.
2: Fique agora com o Minuto do TCU e em seguida com as notícias do Poder Judiciário e do Congresso Nacional. Uma boa noite.
0: Boa noite para você e até amanhã.
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6: Presidente do STF abre evento internacional sobre independência judicial nas democracias contemporâneas.
7: TSE define critérios para caracterizar deepfake nas eleições 2026.
6: STJ identifica comando oculto em recurso para enganar sistema de inteligência artificial e determina comunicação à OAB e ao MPF.
7: Boa noite, eu sou Sérgio Duarte.
6: E eu sou Walter Lima.
7: O presidente do Supremo Tribunal Federal, ministro Edson Fachin, abriu nesta quarta-feira a 17ª jornada Ítalo-Hispano-Brasileira de Direito Público, que tem como tema Resistência Democrática e Justiça Constitucional.
6: Na abertura do evento, Fachin aproveitou para fazer uma manifestação.
7: O ministro disse que é dever de todos preservar a integridade do STF, destacou a responsabilidade do cargo.
8: A elevada autoridade do cargo não confere privilégios, mas impõe deveres, limites e responsabilidades que devem ser observados com absoluto respeito à Constituição, às leis e ao Supremo Tribunal Federal. Nos próximos dias, concluída a análise necessária dos fatos e os procedimentos institucionais pertinentes, esta presidência anunciará, no tempo devido e sem precipitação, as medidas cabíveis e necessárias.
6: O encontro realizado no Supremo reúne até amanhã especialistas do Brasil, da Itália e da Espanha para discutir desafios das cortes constitucionais.
7: Tribunal Superior Eleitoral define critérios para caracterizar deepfake nas eleições 2026.
6: A corte também definiu que a proibição do uso de deepfake nas eleições é para conteúdo caracterizado como propaganda eleitoral. Fábio Ruas.
9: O TSE estabeleceu que deepfake é o conteúdo produzido ou manipulado por inteligência artificial que apresente grau de realismo e crie, reproduza ou altere a imagem, a voz ou a manifestação de uma pessoa viva, falecida ou até fictícia. A tese foi fixada durante julgamento em que o TSE rejeitou o pedido de multa contra o candidato Flávio Bolsonaro pelo uso de um vídeo que recriou com inteligência artificial a imagem e a voz do ex-presidente Jair Bolsonaro. No mesmo julgamento, o TSE ainda decidiu que o ato de transmitir convenção partidária pela internet não configura propaganda eleitoral antecipada, o que depende do conteúdo, da linguagem, dos destinatários e do contexto.
7: STJ identifica comando oculto em recurso com o objetivo de enganar o sistema de inteligência artificial do tribunal e beneficiar a parte recorrente.
6: Com isso, determinou a comunicação à OAB, ao MPF e para a tomada de providências. Fátima Uchoa.
10: Para o STJ, a prática conhecida como prompt injection pode representar ato atentatório à dignidade da justiça e se caracterizar como crime de fraude processual. Os advogados do caso recorreram ao STJ contra a decisão do Tribunal de Justiça da Paraíba, que considerou a absolvição de uma pessoa acusada de homicídio totalmente contrária às provas do processo. Ao classificar como gravíssimo o uso do comando oculto pelos advogados, o relator do recurso especial ministro Og Fernandes afirmou que ministro Ministros e equipes analisam processos de forma minuciosa e que as ferramentas de IA não são usadas para produzir automaticamente decisões que são apenas assinadas pelos magistrados.
7: Começa o segundo seminário de precedentes na Justiça do Trabalho.
6: Por dois dias, ministros, magistrados, pesquisadores do direito discutem a uniformização da jurisprudência trabalhista no país. Rafael Silva.
11: O encontro discute a formação e a aplicação de precedentes e de mecanismos para agilizar a análise de processos e a segurança jurídica ao uniformizar a interpretação do direito. Outro ponto é garantir a segurança no uso de ferramentas de inteligência artificial nesse processo.
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7: Uma boa noite.
6: E até amanhã.
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1: Eu sou Paula Groba.
2: Eu sou Humberto Pinheiro.
1: E estes são os destaques de hoje do Jornal do Senado, que começa agora.
2: Avança a proposta sobre o fim da escala 6x1. Texto segue para o plenário.
1: MP do fim da taxa das blusinhas é aprovada em comissão mista e Câmara analisa texto.
2: Comissão de Constituição e Justiça aprova texto base da PEC da Segurança Pública.
1: Boa noite.
2: Boa noite.
1: O fim da escala 6x1 avançou no Senado. A Comissão de Constituição e Justiça aprovou a proposta que reduz a jornada para 40 horas semanais e garante 2 dias de descanso por semana.
2: Na prática, a PEC prevê a adoção da chamada escala 5x2, 5 dias de trabalho e 2 de folga. Agora, o texto será analisado pelo plenário. Repórter Rodrigo Rezende.
3: A proposta de emenda à Constituição 211 de 2019 limita a jornada de trabalho dos trabalhadores seletistas em 40 horas semanais. A PEC cria ainda a escala 5x2, com a obrigação de 2 folgas semanais ao empregado. Todas essas mudanças não podem acarretar diminuição do salário. O relator da proposta, senador Omar Aziz, do PSD do Amazonas, afirma que as mudanças vão dar qualidade à vida dos trabalhadores, principalmente das mulheres.
4: Nós temos desses 37 milhões, mais ou menos, de trabalhadores nessa situação, mais 57% são mulheres. Essas mulheres, muitas vezes, têm uma dupla jornada de trabalho.
3: Já o senador Rogério Marinho, do PL do Rio Grande do Norte, lamentou que a PEC obrigue uma forma de contrato entre patrões e empregados diferente do modelo dado pela reforma trabalhista em 2017.
5: Ele coloca uma questão uniforme de cima para baixo. Quando se fala aqui do acordo individual como se fosse um retrocesso, o acordo individual existe desde sempre, desde 1943.
3: A PEC estipula um período de transição para a nova jornada. Depois da publicação, as empresas terão até 2 meses para adaptar a jornada para 42 horas semanais. A partir daí, as empresas terão mais 1 ano para colocar a jornada em 40 horas.
1: Senadores também aprovaram na noite desta terça-feira um projeto que cria incentivos tributários para empresas que instalarem, ampliarem ou modernizarem centros de processamento de dados no país, os chamados data centers.
2: A proposta prevê a suspensão de tributos como PIS, PASEP, COFINS, Imposto de Importação e IPI para essas instalações. O texto prevê uma série de contrapartidas por parte das empresas, visando a redução do impacto ambiental. Repórter Alexandre Campos.
6: As empresas habilitadas deverão manter um percentual mínimo de seus serviços no mercado interno, usar fontes de energia renováveis ou de baixa emissão e garantir eficiência hídrica no resfriamento da infraestrutura. Ainda deverão investir em projetos de pesquisa e inovação industrial e tecnológica ligados à economia digital, o correspondente a 2% do valor dos produtos adquiridos no mercado interno ou no exterior, com benefício do regime especial, sendo que 40% dos recursos devem ser aplicados nas regiões Norte, Nordeste e Centro-Oeste. Relator do projeto, o senador Cid Gomes, do PSB do Ceará, destacou a importância dos data centers no dia a dia das pessoas.
7: Com o advento da inteligência artificial, é de que cada vez mais estruturas de bancos de dados sejam necessárias à implantação para que as informações possam estar rápida e prontamente disponíveis para o uso e consumo da população.
6: O projeto que segue para a sanção presidencial ainda prevê que as multas previstas no chamado Estatuto Digital da Criança e do Adolescente sejam direcionadas por 5 anos para o Fundo Nacional para a Criança e o Adolescente.
1: O Senado também aprovou um projeto que cria a Política Nacional de Minerais Críticos e estratégicos. A proposta estabelece diretrizes para incentivar a pesquisa, a extração, o beneficiamento e a transformação desses minerais no Brasil.
2: A proposta também cria um Conselho Nacional para a Industrialização do Setor. Os minerais são importantes para áreas como tecnologia, transição energética e segurança nacional. A proposta segue para a sanção presidencial.
1: E seguiu para a promulgação a indicação do senador Rodrigo Pacheco, do PSB de Minas Gerais, para o cargo de ministro do Tribunal de Contas da União. O TCU é integrado por 9 ministros, indicados pelo presidente da República, pelo Senado e pela Câmara. O cargo é vitalício. Pacheco vai ocupar a vaga deixada por Bruno Dantas, que renunciou ao cargo na segunda-feira.
2: A medida provisória que acaba com a taxa de 20% sobre compras internacionais de até $50 foi aprovada pela Comissão Mista de Deputados e Senadores.
1: Agora, a MP, também conhecida como Taxa das Blusinhas, segue para a votação nos plenários da Câmara e do Senado. A expectativa é que isso aconteça ainda nesta quarta-feira. Repórter Maurício De Sante.
8: O principal ponto de impasse para aprovar a medida provisória que acaba com a chamada Taxa das Blusinhas era definir quando seriam avaliados os impactos da medida. O texto põe fim à cobrança de 20% sobre as compras internacionais de até $50, hoje cerca de R$250. Pelo acordo, a primeira avaliação será feita 3 meses depois que a medida entrar em vigor. Depois, o Ministério da Fazenda fará novas análises a cada 6 meses. O Congresso também vai avaliar os impactos uma vez por ano. A relatora, senadora Leila Barros, do PDT do Distrito Federal, destacou que o governo federal poderá fazer ajustes dependendo do resultado dessas avaliações de impacto.
9: A gente atendeu em parte a maior preocupação do setor, que é a avaliação, dando essa autonomia ao Ministério da Fazenda, a avaliação de 6 em 6 meses e também passar pelo Executivo a avaliação do Congresso Nacional anualmente.
8: Mas o senador Alci Lucas, do PL do Distrito Federal, acredita que o prazo de avaliação de impacto a cada 6 meses é muito extenso.
10: O que nós queremos é isonomia para o produtor aqui local. Até 6 meses já quebraram as empresas todas. Se o governo fizer essa avaliação que está aqui hoje, ele já vai perceber que é inadmissível o que está acontecendo.
8: O setor produtivo pediu ainda igualdade nas regras tributárias e regulatórias. O acordo prevê critérios para avaliar os efeitos da medida e análises sobre propriedade intelectual e qualidade dos produtos. Ficaram de fora a exigência de uso dos correios para o envio dos itens comprados e a implementação de um cashback para os consumidores. Esses pontos devem ser tratados em uma futura etapa de regulamentação da reforma tributária.
2: E o Senado aprovou o projeto que permite a brasileiros que trabalham em países de língua portuguesa somar períodos de contribuição para se aposentar. O texto agora segue para promulgação.
1: No Brasil, o acordo vale para aposentadorias por idade e invalidez e pensão por morte. Repórter Patrícia Oliveira.
11: O acordo foi assinado por Brasil, Portugal, Cabo Verde, Moçambique e São Tomé e Príncipe. A ideia é evitar que o trabalhador perca contribuições por não ter cumprido o tempo mínimo exigido em apenas um dos países. No Brasil, o acordo vale para aposentadorias por idade e invalidez e pensão por morte. Para o relator da proposta, senador Carlos Viana, do PSD de Minas Gerais, representa um avanço na proteção previdenciária dos trabalhadores brasileiros.
12: Um ponto muito importante na experiência e na vida de brasileiros que optaram por morar no exterior e trabalhar no exterior, já tendo contribuído no Brasil ou estão contribuindo lá fora.
11: O benefício deverá ser concedido de forma proporcional ao período trabalhado em cada país.
2: Comissão de Constituição e Justiça aprovou o texto base da proposta que insere na Constituição o Sistema Único de Segurança Pública, também conhecida como a PEC da Segurança Pública.
1: O texto amplia as competências federais no combate ao crime organizado, permite a criação de polícias municipais e redefine o papel das forças policiais. Destaques: a proposta continuam sob análise da comissão. Depois, o texto seguirá para o plenário. Os detalhes com o repórter Bruno Lourenço.
13: A proposta estrutura o Sistema Único de Segurança Pública e confere à União a competência para estabelecer diretrizes gerais para o setor. O texto permite o policiamento ostensivo de ferrovias e hidrovias federais pela Polícia Rodoviária Federal. Prevê um regime especial mais rigoroso para punir chefes de organizações criminosas e admite a criação de polícias municipais de natureza civil. O relator, senador Rogério Carvalho, do PT de Sergipe, retirou mudanças dos deputados sobre o financiamento da segurança pública com recursos das empresas de apostas, depois de deduzidas as despesas de custeio.
14: Não é conveniente dar garantia constitucional às despesas de custeios das BETs, principalmente quando a metodologia de cálculo pretendida prejudica a destinação de recursos para áreas sociais como educação, segurança pública e esportes.
13: A PEC assegura para o novo modelo de segurança pública receitas vinculadas ao Fundo Nacional de Segurança Pública e ao Fundo Penitenciário Nacional, vedados os contingenciamentos, ou seja, os bloqueios orçamentários.
2: Música. edição de Paula Groba e trabalhos técnicos de Eliseu Caires. O Jornal do Senado fica por aqui. Acompanhe agora as notícias da Câmara dos Deputados. Boa noite.
1: Boa noite e até amanhã.
15: 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Plenário define multa para serviços mal avaliados de hospitais privados.
16: Câmara inclui testes vocacionais nos exames de avaliação da educação.
15: Deputados escolhem senador Rodrigo Pacheco como ministro do TCU.
16: Boa noite. Câmara aprova indicação do senador Rodrigo Pacheco para o TCU. Os detalhes com Ana Raquel Macedo.
17: O plenário da Câmara confirmou, com 404 votos favoráveis e 61 contrários, a indicação do senador Rodrigo Pacheco, do PSB de Minas Gerais, para uma vaga de ministro do Tribunal de Contas da União, no lugar do ex-ministro Bruno Dantas. A indicação já tinha sido aprovada pelo Senado. Rodrigo Pacheco tem 49 anos e foi deputado federal entre 2015 e 2018. Na Câmara, foi presidente da Comissão de Constituição e Justiça. Em 2018, foi eleito senador e presidiu o Senado duas vezes, entre 2021 e 2024. A indicação ao TCU foi apresentada pelo presidente do Senado, Davi Alcolumbre, e outros 19 senadores. Pacheco vai assumir uma das vagas indicadas pelo Congresso Nacional no TCU. O tribunal tem 9 ministros, sendo que o Senado, a Câmara dos Deputados e o presidente da República podem indicar 3 ministros cada, o que está previsto na Constituição. A proposta de indicação recebeu parecer favorável do relator, deputado Aécio Neves, do PSDB de Minas Gerais.
18: Com uma honra enorme, como conterrâneo do senador Rodrigo Pacheco, mas como admirador da sua história, do seu trabalho, mas sobretudo como homem público, que sabe da sua importância e o quanto ele poderá ajudar o país em momentos de incertezas, como fez num passado muito recente.
17: A maioria dos líderes partidários na Câmara recomendou a aprovação da indicação de Pacheco. Falando pelo governo, o deputado Rogério Correia, do PT de Minas Gerais, destacou a qualidade técnica e política do senador para ocupar uma vaga no TCU.
19: Rodrigo Pacheco foi fundamental para a garantia do processo democrático no Brasil quando presidiu o Senado. Nós realmente corremos um sério risco de um golpe de Estado no Brasil, de um golpe que pudesse quebrar a democracia brasileira. Tanto ele, mas também o presidente Arthur Lira aqui na Câmara foram fundamentais, tanto para reconhecer o resultado das eleições, mas também para afirmar uma posição contrária a qualquer tipo de golpe.
17: O presidente da Câmara, Hugo Mota, foi na mesma linha.
20: Não temos dúvida do seu preparo técnico e político para representar o Senado Federal naquela Corte de Contas, fazendo votos que ele possa, assim como em sua passagem pelo Congresso Nacional, ter o mesmo compromisso com a sociedade brasileira, com o Congresso Nacional.
17: O Tribunal de Contas da União é o órgão encarregado de fazer o controle externo dos gastos públicos. Ele auxilia o Congresso a fiscalizar o orçamento, analisa a regularidade das contas públicas e tem o poder de multar gestores, mandar devolver dinheiro e declarar inelegíveis os responsáveis por irregularidades. Da Rádio Câmara de Brasília, com informações de Antônio Vital, Ana Raquel Macedo.
15: Justiça. Chico Alencar, do PSOL do Rio de Janeiro, defende o fim do sigilo das investigações sobre o Banco Master. O deputado considera que a divulgação das informações é necessária para esclarecer possíveis relações do banco com integrantes do Judiciário, do Congresso Nacional e do Poder Executivo.
16: Chico Alencar elogia a atuação da Polícia Federal na apuração do caso. Na opinião do parlamentar, o acesso integral às informações pode evitar vazamentos parciais e permitir a identificação de eventuais responsabilidades.
15: Merlong Solano, do PT do Piauí, defende uma investigação ampla sobre as denúncias envolvendo o Banco Master. Ele pede que sejam esclarecidos os fatos relacionados às instituições financeiras e aos recursos públicos mencionados no caso.
16: Merlong Solano diz que é preciso garantir transparência nas apurações, com a responsabilização dos envolvidos, independentemente do cargo que ocupem. Segundo ele, a investigação é importante para preservar a credibilidade do sistema financeiro e das instituições brasileiras.
15: Rodrigo Dazaeli, do PL de Mato Grosso, defende o impeachment do ministro do STF, Alexandre de Moraes, após novos relatórios da Polícia Federal. Para o deputado, os indícios de irregularidades e conflitos de interesse exigem o afastamento imediato do magistrado.
16: Rodrigo Dazaeli também acusa o governo federal de tentar abafar as denúncias para proteger membros do STF. O parlamentar considera que a abertura do processo de impeachment é fundamental para dar uma resposta de transparência à sociedade.
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15: Previdência. A Câmara aprovou um projeto que dobra o período de atividades civis que PMs e bombeiros militares podem usar para ter direito à aposentadoria. O repórter Antônio Vital acompanhou a votação.
24: A Câmara dos Deputados aprovou o projeto que amplia de 5 para 10 anos o tempo de serviço em atividades civis que policiais e bombeiros militares podem averbar para fins de aposentadoria. A proposta também altera as regras relativas ao pagamento de soldo integral para os militares depois de irem para a inatividade. Para receber o pagamento integral, os homens terão que ter 35 anos de contribuição com 25 anos de atividade militar. Já as mulheres terão que ter 32 anos de contribuição e 25 anos de atividade de natureza militar. Hoje, para receber salário integral, os militares têm que ter 35 anos de serviço, com a possibilidade de apenas 5 deles terem sido desempenhados em atividades civis. De acordo com o autor da proposta, deputado Capitão Augusto, do PL de São Paulo, reduzir de 30 para 25 anos o tempo de exercício de atividade de natureza militar e, ao mesmo tempo, permitir o aproveitamento de 10 anos de tempo civil equipara os militares aos policiais federais. O projeto também garante igualdade de acesso entre homens e mulheres e veda restrições ou reservas de vaga sem justificativa técnica. O texto final aprovado foi apresentado pelo relator, deputado Cabo Gilberto Silva, do PL da Paraíba.
25: São 35 anos hoje que o policial trabalha, igual a qualquer um. É a doença mental, é a questão da saúde. Então é importante todos vocês entenderem a magnitude desse projeto. O Estado não vai perder nada, que estamos tentando resolver o básico para que possamos avançar. Para que possamos avançar no combate ao crime organizado, nas facções criminosas.
24: O projeto também altera outras regras militares. As progressões de posto por merecimento, por exemplo, terão que ter critérios universais com prioridade para o mérito pessoal e para os militares mais antigos. O projeto que amplia de 5 para 10 anos o tempo de serviço em atividades civis que policiais e bombeiros militares podem averbar para fins de aposentadoria seguiu para análise do Senado. Da Rádio Câmara de Brasília, Antônio Vital.
15: Trabalho.
16: Benedita da Silva, do PT do Rio de Janeiro, defende o fim da escala 6x1 como forma de ampliar o tempo de descanso dos trabalhadores. Ela avalia que a mudança vai melhorar a saúde e a convivência familiar, com reflexos positivos também na produtividade.
15: Benedita da Silva pede que o Senado avance na análise das propostas sobre a redução da jornada de trabalho semanal. Segundo o parlamentar, a maior quantidade de tempo livre também beneficia quem precisa voltar mais cedo para casa ou conciliar o emprego com outras atividades.
16: Bom, Gás, do PT do Rio Grande do Sul, pede o fim da escala 6x1 e a redução da jornada de trabalho de 44 para 40 horas semanais, sem redução de salário. De acordo com o deputado, a mudança vai garantir 2 dias de descanso aos trabalhadores.
15: O parlamentar alega que a redução da jornada vai permitir mais tempo para convivência com a família, estudos, lazer e outras atividades. Bom, Gás também lembra que a Câmara já aprovou a redução para 40 horas e solicita a análise da proposta pelo Senado.
16: Glauber Braga, do PSOL do Rio de Janeiro, apoia o fim da escala de trabalho 6x1, que está prevista para ser analisada pelo Senado. O deputado diz que a mudança tem amplo apoio da população e pode melhorar as condições de trabalho.
15: Glauber Braga também defende a redução da jornada para 40 horas semanais, sem diminuição dos salários. Na visão do parlamentar, a medida garante mais tempo para descanso, convivência familiar e cuidados com a saúde.
16: De acordo com Orlando Silva, do PCdoB de São Paulo, o fim da escala 6x1 é uma conquista viabilizada pela mobilização popular e pelo engajamento do governo. O deputado argumenta que a redução da jornada gera novos postos de trabalho e garante mais qualidade de vida.
15: Segundo Orlando Silva, a medida contrapõe retrocessos trabalhistas vistos em governos liberais e reformas anteriores no Brasil. Para ele, o avanço dessa pauta fortalece a proteção da classe trabalhadora e sinaliza a necessidade de proteger os direitos e a justiça do trabalho.
3: Economia.
16: Adriana Ventura, do Novo de São Paulo, repercute críticas sobre a medida provisória que zera o imposto em compras internacionais de até $50. Ela afirma que a norma cria tratamento desigual porque o comércio brasileiro continua pagando tributos sobre mercadorias semelhantes.
15: Adriana Ventura ressalta que as entidades empresariais defendem a extensão do benefício a produtos equivalentes vendidos pelo comércio nacional, caso a isenção seja mantida. O documento alerta que a diferença de tributação prejudica principalmente os pequenos varejistas.
16: Para Luiz Carlos Rauli, do Podemos do Paraná, os 18 anos de governos do PT representam um fracasso socioeconômico para o país. O deputado argumenta que os indicadores de habitação e educação pioraram no período.
15: Luiz Carlos Rauli também destaca o aumento da população em situação de rua e a dependência de programas de transferência de renda. Na avaliação do parlamentar, a gestão atual falhou na criação de empregos e na autonomia dos trabalhadores.
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3: Educação.
16: A Câmara aprovou a inclusão de testes vocacionais no Enem e no Saeb. O repórter Antônio Vital acompanhou a votação.
24: Deputados e deputadas aprovaram um projeto que obriga o Instituto Nacional de Pesquisas Educacionais Anísio Teixeira, o INEP, a incluir testes vocacionais no Enem e no Saeb, o Sistema de Avaliação da Educação Básica. Os alunos que fizerem os dois exames não serão obrigados a responder as questões e o INEP terá que reservar um tempo extra para os candidatos que optarem por fazer os testes. O projeto foi apresentado pelo deputado Nicolas Ferreira, do PL de Minas Gerais, e recebeu parecer favorável do relator, deputado Mendonça Filho, do PL de Pernambuco. De acordo com a proposta, o teste será incluído nos cadernos da prova aplicada no terceiro ano do ensino médio. A justificativa é de que muitos jovens, especialmente os mais pobres, não dispõem de acesso a ferramentas de orientação vocacional, o que os deixa mais expostos a escolhas desinformadas. Entre as diretrizes previstas para a elaboração dos testes vocacionais estão a identificação das áreas de maior afinidade e das aptidões, além do mapeamento de possibilidades de empreendedorismo, de oportunidades profissionais, de cursos técnicos ou de cursos de graduação. Os resultados dos testes de aptidão deverão ser apresentados na forma de relatório e as regras deverão ser revistas no máximo a cada 2 anos, como maneira de atualizar o conteúdo e forma do teste. Para o relator Mendonça Filho, o projeto democratiza o acesso aos testes vocacionais. Já a deputada Soraya Santos, do PL do Rio de Janeiro, disse que é cada vez mais difícil para os jovens decidir que carreira vão seguir.
6: É um direito da criança você poder medir resultados. Então, quando a gente pega e propõe provas para medir o conhecimento, é absolutamente necessário. Segundo, a gente tem que pensar nos testes vocacionais, porque cada vez está mais difícil para os jovens, diante de tanta divisão através das formações, você saber exatamente o que você quer.
24: O projeto que obriga o INEP a incluir testes vocacionais no Enem e no Saeb seguiu para análise do Senado. Da Rádio Câmara de Brasília, Antônio Vital.
3: Agricultura.
15: Luiz Couto, do PT da Paraíba, defende o fortalecimento da agricultura familiar como parte da soberania alimentar do país. O congressista ressalta que o acesso à água como política de segurança hídrica permite que produtores do Nordeste mantenham a produção de alimentos.
16: Luiz Couto reivindica mais investimentos em pesquisa e assistência técnica para apoiar quem vive da terra. O parlamentar também considera necessárias políticas permanentes de convivência com o semiárido, com infraestrutura para facilitar o escoamento da produção.
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15: Saúde. A Câmara aprovou um projeto que prevê multa de até R$500 mil para hospitais privados mal avaliados. O repórter Marcelo Lascher explica a proposta.
5: O plenário da Câmara aprovou o projeto apresentado pelo ex-senador e hoje ministro do Supremo Tribunal Federal, Flávio Dino, que prevê mecanismos de avaliação de hospitais e serviços de saúde privados. A proposta cria o Programa de Avaliação dos Serviços de Saúde, com a previsão de multas que variam de R$5 mil até R$500 mil para instituições privadas que não seguirem determinados padrões de qualidade. De acordo com o projeto, esses padrões de qualidade devem ser definidos pela Agência Nacional de Vigilância Sanitária, a Anvisa. Para isso, serão levados em conta quesitos como a garantia de segurança do paciente, a oferta de atendimento de emergência e o cumprimento de normas da Agência Nacional de Saúde Suplementar, a ANS. Na Câmara, o relator, deputado Márcio Gerri, do PCdoB do Maranhão, deu parecer favorável à proposta já aprovada pelo Senado. Segundo ele, o projeto fortalece os sistemas de fiscalização e avaliação de unidades de saúde já existentes e contribui para o aumento da qualidade de assistência prestada à população. O projeto foi criticado pela deputada Adriana Ventura, do Novo de São Paulo, que apontou a intromissão estatal na iniciativa privada.
7: Aqui intervenção direta, intervenção estatal sobre o sistema privado de saúde. Privado. Tem multas altíssimas nesse projeto, que até R$500 mil. A gente está falando de rede de hospitais privados, laboratórios, consultórios, talvez médicos, clínicas privadas. E assim, simplesmente colocando multas, sanções.
5: O autor da proposta, Flávio Dino, perdeu um filho de 13 anos em 2012 após ser atendido em um hospital particular de Brasília. A justiça considerou que houve falhas e condenou o hospital a pagar uma indenização de R$1.200.000. O caso foi lembrado durante a votação. Para a deputada Maria do Rosário, do PT do Rio Grande do Sul, é dever do Estado fiscalizar os serviços de saúde, inclusive os privados.
8: Porque ainda que seja a iniciativa privada a prestar o serviço de saúde, a qualidade, a segurança na assistência à saúde, mediante o estabelecimento de padrões nacionais, avaliação de serviços, divulgação de resultados e ampliação da transparência e controle sobre a qualidade deste atendimento, tem que ser assegurada pelo Estado.
5: O projeto que prevê mecanismos de avaliação de hospitais e serviços de saúde privados seguiu para a sanção presidencial e já pode virar lei. Da Rádio Câmara de Brasília, com informações de Antônio Vital, Marcelo Larcher.
15: 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Direitos Humanos.
16: Soraya Santos, do PL do Rio de Janeiro, denuncia que a coleta de material para o exame toxicológico de motoristas tem gerado abusos e violência institucional contra as mulheres. A deputada relata casos em que trabalhadoras tiveram partes do cabelo raspadas para a realização do teste.
15: Soraya Santos reforça que a legislação exige apenas a retirada de poucos fios e que o descumprimento das normas fere a dignidade das motoristas. A parlamentar anuncia que a Procuradoria da Mulher vai acionar a justiça e pedir impedir a punição dos órgãos responsáveis pelos excessos. Homenagem.
16: André Figueiredo, do PDT do Ceará, homenageia o ex-ministro do Trabalho, Manuel Dias, que morreu aos 88 anos no dia 22 de agosto. O deputado destaca a trajetória do advogado e político catarinense e sua atuação em defesa da educação em tempo integral e da democracia.
15: Termina agora o Jornal Câmara dos Deputados, produzido pela Rádio Câmara, com trabalhos técnicos de Everson Urani e apresentação de Márcio Aquiles Sardi e José Carlos Andrade. Uma ótima noite para você.
16: A Voz do Brasil volta amanhã. Boa noite.
15: Você ouviu A Voz do Brasil. Boa noite.

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1: Gente, varie as frutas, pois cada cor traz um benefício. Vermelhas são antioxidantes, amarelas fortalecem a pele, roxas protegem o coração. Apostar na diversidade garante um detox completo e saboroso. É como pintar o prato com saúde, transformando cada refeição em uma explosão de nutrientes e vitalidade.
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3: Use o alho como tempero funcional. O alho não é apenas tempero, ele é um ativador de enzimas que favorecem a limpeza interna. Cru ou refogado, fortalece o coração, ajuda no processo de desintoxicação. Incluir alho no preparo diário é como adicionar uma dose extra de proteção ao prato. Ele é simples, acessível e é poderoso.
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9: Você sabia? Os produtos essenciais como leite, pão e farinha ficam no fundo do supermercado de propósito? Isso faz com que você percorra mais corredores e descubra ofertas pelo caminho. Outra curiosidade, músicas mais lentas fazem você andar com calma e comprar mais. E tem mais, carrinhos maiores incentivam compras maiores mesmo sem perceber. E aqueles itens perto do caixa? São pensados para compras por impulso. Tudo tem uma estratégia top. Esse é o nosso Curiosidades de hoje. Um abraço e até mais.
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Apesar de muitas vezes serem complementos para um look e até funcionais para carregar os pertences, ela precisa também acompanhar o nosso estilo. Precisa conversar com o visual, expressar personalidade e fazer parte do contexto. Então, se você nunca reparou ou se você nunca se ligou na escolha desse acessório, comece a prestar atenção agora. Com certeza vai fazer muita diferença. Vai lhe trazer mais confiança e presença visual. Pegou o código? Então já sabe, né? Até a próxima dica!

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